0: do FIES termina segunda-feira, 31 de agosto. Thaísa Vitória.
1: A iniciativa oferece condições especiais para renegociar contratos firmados até 2017.
2: El Niño deve ganhar força na região norte a partir de setembro.
0: Menos chuvas e temperaturas mais altas podem afetar o abastecimento de água e a navegabilidade dos rios.
2: Estados e municípios são orientados sobre medidas de preparação e resposta ao efeito climático.
0: O cenário também aumenta o risco de incêndios florestais. Luana Karen.
3: Tanto nas cidades quanto no campo, a prevenção é a melhor forma de evitar grandes incêndios.
2: Hoje na apresentação da Voz do Brasil, Luciana Vasconcelos e Luciano Seixas.
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2: 1 milhão de pessoas conseguiram uma vaga no mercado de trabalho nos meses de maio, junho e julho de 2026.
0: A construção civil foi o setor que mais abriu vagas de trabalho, segundo dados da Pesquisa Nacional por Amostra de Domicílios, divulgada hoje pelo IBGE.
2: A taxa de desocupação ficou em 5,3% no trimestre encerrado em julho e caiu 0,5 ponto percentual frente ao trimestre terminado em abril.
4: O número de pessoas ocupadas chegou a 103 milhões e 300 mil trabalhadores, 1 milhão a mais do que no trimestre anterior. Na comparação anual, foram quase 900 mil pessoas a mais trabalhando. A população desocupada caiu para 5 milhões e 800 mil pessoas, uma redução de 503 mil em relação ao trimestre anterior. A queda foi de 0,5 ponto percentual. Segundo o analista do IBGE, William Catruel, a taxa de subutilização da força de trabalho ficou em 13%.
5: As pessoas fora da força de trabalho diminuiu e também o contingente de pessoas desalentadas, ou seja, aquelas que desistiram de procurar algum emprego, ou se achavam muito velhas, ou se achavam muito jovens, ou por acharem que não há uma ocupação na região próxima. Isso vem diminuindo e foi o que aconteceu nesse trimestre mais uma vez.
4: O número de trabalhadores do setor privado com carteira assinada chegou a 39 milhões e 400 mil. O rendimento médio real do trabalhador ficou em R$ 3.762, reportagem Pablo Mundim.
0: Indústria farmacêutica, médica, de fertilizantes, biocombustíveis.
2: Áreas de cooperação entre Brasil e Índia.
0: É o que prevê um documento assinado hoje entre os dois países.
6: O documento assinado nesta quinta-feira pela Agência Brasileira de Promoção de Exportações e Investimentos, a APEX, e a Confederação da Indústria Indiana, prevê um intercâmbio de informações sobre os mercados dos dois países, o compartilhamento de boas práticas, a promoção de feiras e o incentivo à internacionalização de pequenas e médias empresas, além de promover projetos conjuntos de atração de investimentos e facilitação de negócios entre Brasil e Índia. O ministro do Desenvolvimento, Indústria, Comércio e Serviços, Márcio Elias Rosa, diz que há interesses comuns em setores estratégicos.
7: É o caso do setor farmacêutico, é o caso de bioenergia, de biocombustíveis, é o caso de fertilizantes.
6: A Índia é atualmente o 10º principal destino das exportações brasileiras, enquanto o Brasil é o 26º maior fornecedor do mercado indiano. No ano passado, as exportações brasileiras para a Índia somaram quase 7 bilhões de dólares. O petróleo bruto aparece como principal produto vendido pelo Brasil ao país asiático. Reportagem Gabriela Noronha.
2: Universitários, fiquem de olho na data.
0: Termina segunda-feira o prazo para renegociar dívidas do FIES, o Fundo de Financiamento Estudantil.
2: Podem participar aqueles que firmaram o contrato até 2017.
8: Estudantes com dívidas nos contratos do FIES, o Fundo de Financiamento Estudantil, tem até segunda-feira, 31 de agosto, para pedir a renegociação. A iniciativa oferece condições especiais para renegociar contratos firmados até 2017 e que já estavam na fase de pagamento em maio deste ano. Podem participar estudantes em dia ou com parcelas em atraso, inclusive aqueles com restrição no nome. Após a formalização da renegociação e o pagamento da parcela de entrada, ocorre a retirada do nome do estudante e dos fiadores desses cadastros, quando aplicável. Os descontos e as opções de parcelamento mudam conforme a situação de cada dívida e o perfil do estudante. A renegociação pelo Desenrola FIES deve ser realizada junto ao Banco do Brasil ou à Caixa Econômica Federal. A solicitação pode ser feita pelos canais digitais das instituições financeiras ou presencialmente nas agências. Mais informações estão disponíveis no site do Ministério da Educação, em gov.br/MEC. Thaísa Vitória para a Voz do Brasil.
0: A partir de setembro, o fenômeno do El Niño deve atingir o país de forma mais intensa, segundo especialistas que trabalham na previsão de eventos climáticos.
2: Para a região norte, são previstos períodos de chuvas abaixo da média e temperaturas acima da média.
0: Isso pode trazer impactos na disponibilidade de água, dificultar a navegabilidade dos rios e o acesso a comunidades, além do aumento do risco de incêndios.
2: Para discutir medidas de preparação diante desse cenário, gestores da região norte estiveram reunidos hoje com representantes do governo.
0: A ideia é orientar estados e municípios sobre o planejamento de ações e o acesso a recursos federais.
9: A previsão é que o El Niño se apresente ainda mais forte neste ano, com consequências mais graves entre os meses de setembro e novembro. No norte e nordeste, a previsão é de seca. Em reunião com jornalistas, a ministra do Meio Ambiente e Mudança do Clima em exercício, Ana Flávia Franco, disse que a preocupação é com os incêndios, principalmente na região amazônica.
10: Identificamos vários focos de queimadas, especialmente na região norte, e deve se intensificar entre os meses de setembro e novembro. É uma região extremamente vulnerável e é uma região que significa para o equilíbrio climático do planeta e, nesse sentido, merece ter uma atenção bastante especial.
9: Entre as medidas previstas diante dos possíveis impactos do El Niño e das mudanças climáticas estão ações relacionadas à segurança hídrica, ao abastecimento de energia elétrica e à prevenção de desastres em áreas urbanas. A ministra da Casa Civil, Miriam Belchior, destacou a importância da atuação integrada entre os entes federativos.
10: Não conseguimos sozinhos de Brasília resolver todas as questões e identificar todos os problemas. Por isso, é importante que os municípios desenvolvam planos de contingência, mapeamento das áreas de risco, também para a gente poder emitir os alertas e mobilizar as equipes locais de defesa civil. Em relação aos recursos hídricos, a priorização de quais são os usos essenciais se tiver a escassez.
9: Também são previstas medidas de monitoramento relacionadas ao abastecimento de combustíveis e alimentos, a atuação da Força Nacional do SUS e a criação de salas de situação para o acompanhamento de temas como incêndios, saúde, estiagem e energia. Reportagem Márcia Fernandes.
2: E a população pode ajudar a prevenir incêndios em áreas urbanas e remotas.
0: Vamos saber na reportagem quais cuidados devem ser tomados para evitar que o fogo se alastre nessa época.
11: Escassez de chuva, vegetação seca e temperaturas altas. A combinação ideal para o surgimento de incêndios. Tanto nas cidades quanto no campo, o período exige cautela da população. Entre as recomendações do Corpo de Bombeiros está não atear fogo em terrenos como forma de limpeza do ambiente. Não colocar fogo em restos de poda, entulho ou lixo. Não jogar restos de cigarro acesos nas vias públicas e não soltar fogos de artifício ou fazer fogueiras próximo a locais com vegetação seca. O capitão Jean Charles, porta-voz da Operação Verde Vivo do Corpo de Bombeiros do Distrito Federal, destaca que a prevenção é a melhor forma de evitar grandes incêndios.
12: Na prevenção a gente inclui a vigilância. Se houver alguém cometendo um incêndio, iniciando um incêndio, ou com suspeita, que a pessoa possa fazer a denúncia. Hoje os canais da cidade, segurança de cada cidade, os números de telefone da polícia, corpo de bombeiros, e faça a denúncia. Porque se cada um fizer a sua parte prevenindo e denunciando aqueles que tiverem um comportamento errado nesse sentido, todos vamos ganhar.
11: Com a possibilidade de intensificação do El Niño nos próximos meses, os cuidados devem ser reforçados. A perspectiva é de aumento do risco de incêndios florestais, especialmente na Amazônia, no Cerrado e na Caatinga. Nas áreas rurais, o uso do fogo para manejo do solo deve ter autorização dos órgãos ambientais do município ou do estado. Também é possível fazer a queima prescrita em ambientes naturais para evitar a propagação de incêndios florestais. Esse tipo de queima também só pode ser feita com orientação e autorização dos órgãos ambientais. Ao primeiro sinal de incêndio, a recomendação é ligar para o Corpo de Bombeiros no 193. Reportagem Luana Karen.
2: O trabalho de restauração do Cerrado, desenvolvido pela iniciativa Araticum, ganhou reconhecimento internacional.
0: O projeto foi escolhido pela Organização das Nações Unidas como uma das iniciativas de referência de restauração mundial.
13: A Araticum foi criada em 2020 para promover a restauração do Cerrado, o segundo bioma do Brasil que abrange mais de 2 milhões de quilômetros quadrados do território nacional e já perdeu mais de 50% de sua vegetação nativa. A iniciativa reúne diferentes setores e busca integrar a ciência aos conhecimentos de povos indígenas, comunidades tradicionais e agricultores familiares para ações relacionadas à conservação da água, do clima e da sociobiodiversidade. Daniel Vieira, pesquisador da Embrapa Recursos Genéticos, fala sobre o trabalho que é desenvolvido.
14: Conservar o cerrado de pé, passando por recuperar o cerrado da melhor maneira possível, tentar trazer o cerrado de volta, passa por uma agricultura sustentável dentro das áreas de agricultura e pastagem no cerrado, e conservação do solo.
13: O reconhecimento da iniciativa Araticum Restauração do Cerrado Brasileiro como uma das iniciativas de referência da restauração mundial pela Organização das Nações Unidas aconteceu nesta quarta-feira, durante a 17ª sessão da Conferência das Partes da Convenção das Nações Unidas de Combate à Desertificação, na Mongólia. Para a Embrapa Recursos Genéticos e Biotecnologia, responsável pela rede, o reconhecimento internacional demonstra que a ciência brasileira está alinhada aos compromissos nacionais e os esforços coletivos de restauração para produzir soluções voltadas ao enfrentamento da crise climática e da perda de sociobiodiversidade. Reportagem Luciana Colares de Holanda.
2: Estão abertas até o dia 10 de setembro as inscrições para a terceira edição do Prêmio Mulheres e Ciência.
0: A iniciativa dá visibilidade às contribuições de pesquisadoras brasileiras para o desenvolvimento científico e tecnológico do país.
2: Acompanhe na reportagem de Graziele Bezerra.
15: A engenheira agrônoma Mariângela Hungria começou a se interessar por ciência ainda na infância, incentivada pela avó, que transformava as brincadeiras de criança em experiências.
16: Ela lia comigo, ela fazia experiências no fundo do quintal, ela viu que eu tinha esse interesse. Decidi aquele dia que ia ser uma microbiologista.
15: Hoje, ela atua como pesquisadora na Embrapa Soja e se tornou uma das referências mundiais em biotecnologia do solo. Mariângela foi uma das vencedoras na primeira edição do Prêmio Mulheres e Ciência, promovido pelo Conselho Nacional de Desenvolvimento Científico e Tecnológico, CNPq. O trabalho mostrava o uso de biológicos na agricultura, como bactérias e fungos benéficos, em substituição aos fertilizantes químicos.
16: E eu realmente passei toda a minha vida tentando provar e desenvolver pesquisas para fazer os biológicos viáveis para uma agricultura altamente produtiva, mais sustentável. No Brasil, a gente quer ser cientista é muito difícil, sabe? O que a gente tem que vencer as barreiras para fazer ciência é muito muito difícil.
15: O Prêmio Mulheres e Ciência valoriza a produção científica feminina e incentiva ambientes acadêmicos e científicos mais inclusivos. A diretora de Cooperação Institucional Internacional e Inovação do CNPq, Dalila Andrade Oliveira, explica as quatro categorias de premiação.
17: Incentivo hoje são as jovens estudantes de ensino médio, que a gente já tem de começar a despertar quando ainda nem fizeram opção pela carreira acadêmica. Na categoria estímulo, são pesquisadoras que já estão inseridas no campo científico e que a gente espera que o prêmio dê a elas maior visibilidade. E a terceira faixa individual é a faixa da trajetória. O que esse prêmio faz é reconhecer essa trajetória. E aí a quarta faixa premia as universidades que adotam políticas de valorização da equidade de gênero.
15: As inscrições do prêmio estão abertas até 10 de setembro em gov.br/CNPq. Reportagem Graziele Bezerra.
0: E vamos continuar falando de oportunidades na área de pesquisa e ciência.
2: Estão abertas as inscrições para dois editais que financiam pesquisas aplicadas ao setor produtivo, entre elas a área de inteligência artificial.
0: O primeiro edital oferece bolsas para graduandos em parceria com a iniciativa privada, instituições de governo e entidades do terceiro setor.
2: Já o segundo é o programa Recursos Humanos em Áreas Estratégicas, Pesquisador na Empresa.
18: O primeiro edital do CNPq, em parceria com a CAPES, faz parte do Programa de Mestrado e Doutorado para Inovação 2026. A iniciativa oferece bolsas para graduandos. O objetivo é estimular a realização de pesquisas de mestrado e doutorado em universidades brasileiras, em parceria com a iniciativa privada, instituições de governo e entidades do terceiro setor. A diretora de Cooperação Institucional Internacional e Inovação do CNPq, Dalila Andrade Oliveira, falou sobre o programa.
16: O objetivo mesmo dessa chamada é desenvolver inovação lá na ponta. Então, o que a gente quer, na realidade, é colada numa agenda de inovação para o país, que tem muito a ver com o que a gente está buscando aí em termos de elevar a capacidade inovadora do país.
18: Já o segundo edital é para o programa Recursos Humanos em Áreas Estratégicas, Pesquisador na Empresa. Este ano será direcionado especialmente para a área de inteligência artificial. É o que explica a diretora de Cooperação Institucional Internacional e Inovação do CNPq, Dalila Andrade Oliveira.
16: São 50 milhões de reais para financiar pesquisas em inteligência artificial em empresas inovadoras, startups.
18: Márcia Mortari é professora e pesquisadora da Universidade de Brasília, a UNB, e já participou do programa de recursos humanos.
19: Eu acho que isso que é a grande vantagem, né? Você fixar pessoas altamente qualificadas tá trabalhando na empresa.
18: Os interessados em participar do programa Recursos Humanos em Áreas Estratégicas, Pesquisador na Empresa, têm até o dia 9 de outubro para enviar a proposta para o CNPq. Já o prazo para o envio das propostas do programa de mestrado e doutorado para inovação é 11 de dezembro. O endereço é gov.br/CNPq. Reportagem Alisson Machado.
0: E hoje tem estreia aqui na Voz do Brasil com o quadro Ciência na Prática.
2: Toda semana vamos mostrar como a ciência impacta diretamente a vida da população num bate-papo direto e descomplicado.
0: Hoje vamos falar de algo que parece coisa de filme: a pele da tilápia sendo usada no tratamento de ferimentos e queimaduras. Ciência na Prática.
20: Pesquisa 100% brasileira está inovando o campo da tecnologia médica para o tratamento de feridas e queimaduras graves.
21: Eu sou Edmar Maciel Lima Júnior, médico, cirurgião plástico, coordenador geral da pesquisa da pele da tilápia na Universidade Federal de Ceará. O grupo da gente viu que até hoje no Brasil não havia nenhuma pele animal registrada na Anvisa, que a tilápia é o peixe mais consumido no Brasil e o segundo maior do mundo. Além de ser um animal de água doce, tem menos risco de transmissão de doença, e a pele é um produto de descarte da piscicultura que contamina o meio ambiente. E aí, quando iniciamos os estudos detectou-se que a pele da tilápia tem uma proteína importantíssima na cicatrização, e esse foi o start para todo o início e desenvolvimento da pesquisa.
20: O que antes era descartado no manejo de peixes, hoje virou um recurso inovador para cuidados médicos que tem despertado interesse até de instituições internacionais.
21: São 406 pesquisadores, 23 coordenadores de área. Hoje nós temos 48 artigos publicados no Brasil e fora. Ganhamos 27 prêmios em primeiro lugar e temos instituições tanto no Ceará como no Brasil e no mundo, haja visto como temos o Butantan, a Fiocruz, a própria NASA já fez parceria de pesquisa com a gente.
20: Acompanhe a pesquisa na página da Universidade Federal do Ceará. E esse foi o Ciência na Prática, com produção de Warby Calil e edição de Edinaldo Júnior. E nosso encontro com o Saber Científico volta na próxima semana. Até lá.
2: Você sabe o que são bioinsumos? São produtos de origem biológica que podem ser usados na agricultura para ajudar no controle de pragas, na nutrição das plantas e na melhoria do solo.
0: E para incentivar esse tipo de prática na agricultura familiar, o Banco Nacional de Desenvolvimento Econômico e Social vai apoiar a produção mais sustentável.
2: Interessados podem se inscrever até 31 de agosto.
1: Por meio de uma chamada de projetos, o BNDES, Banco Nacional de Desenvolvimento Econômico e Social, vai disponibilizar 40 milhões de reais para apoiar a produção de bioinsumos por cooperativas e associações de agricultores familiares. Os recursos poderão ser destinados à implantação ou estruturação de unidades de produção industriais ou semi-industriais de bioinsumos para uso próprio, utilizando processos de biotecnologia. O objetivo da iniciativa é estimular a produção de insumos de origem biológica para uso próprio pela agricultura familiar na produção de alimentos saudáveis. Como explica a gerente do Departamento de Inclusão Produtiva e Educação do BNDES, Raquel Zanon.
3: Os bioinsumos, eles podem ser, por exemplo, micro-organismos, predadores naturais de pragas e de extratos vegetais que contribuem para o crescimento e para a saúde dos sistemas agrícolas. O seu uso está associado a práticas agrícolas mais sustentáveis e à segurança alimentar.
1: Mais informações sobre a chamada de projetos estão disponíveis no site bndes.gov.br/bioinsumos. Reportagem André de Barros Lima.
0: Profissionais da segurança pública poderão participar em setembro do Dia C da Capacitação de Gênero.
2: A formação vai abordar temas como atendimento humanizado sem revitimização, medidas protetivas de urgência e avaliação de risco em casos de mulheres vítimas de violência.
0: O curso será realizado no dia 2 de setembro de forma presencial nas 27 capitais do país.
2: A Coordenadora Geral de Garantia de Direitos e Acesso à Justiça do Ministério das Mulheres, Ana Maria Martinez, detalha a capacitação.
22: Essa formação foi pensada para todos os profissionais da segurança pública, corpo de bombeiros, policiais civis, militares, as perícias. E a ideia é que a gente consiga incorporar justamente a perspectiva de gênero, a sensibilização desses profissionais da segurança pública no atendimento às mulheres em situação de violência.
0: As inscrições encerram no dia 28 de agosto e podem ser feitas pelos sites gov.br/mj ou então gov.br/mulheres.
2: Empresas e representantes do setor de inovação podem participar da escuta de mercado sobre o projeto Nuvem Brasileira.
0: A audiência pública virtual ocorre no dia 3 de setembro, às 10 horas da manhã.
2: O projeto prevê uma solução nacional para armazenamento e processamento seguro de dados da administração pública, com infraestrutura e gestão brasileira.
0: As contribuições do setor podem ajudar a definir alternativas técnicas e contratuais para a implantação da Nuvem Brasileira.
2: Para participar e para obter mais informações, acesse abdi.com.br/nuvem brasileira.
0: E as Essas foram as notícias do governo federal.
2: Uma realização da Secretaria de Comunicação Social da Presidência da República.
0: Fique agora com as notícias do Poder Judiciário e do Congresso Nacional. Boa noite.
2: Boa noite para você e até amanhã.
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5: Jornada do CNJ destaca prevenção após 20 anos da Lei Maria da Penha.
7: TSE e Google fecham parceria para ampliar proteção contra uso indevido de IA nas eleições.
5: Para o STJ, concordância expressa de proprietária autoriza cobrança de taxas por condomínio irregular.
7: Boa noite, eu sou o Arthur Filho.
5: E eu sou Walter Lima.
7: Supremo Tribunal Federal retoma julgamento de ação sobre o acesso de autoridades a registros de conexão de usuários da internet.
5: O caso trata de regras de acesso a dados de IP de usuários. O endereço de IP é um número que identifica a conexão usada por um dispositivo para acessar a internet.
7: Jornada do CNJ destaca a prevenção após 20 anos da Lei Maria da Penha.
5: O evento é promovido desde a vigência da Lei Pablo Lemos.
23: O Fórum Nacional de Enfrentamento à Violência contra a Mulher foi aberto hoje em Campo Grande, Mato Grosso do Sul. Um dos pontos discutidos é saber qual é a razão da violência contra a mulher. Ao fim da jornada de 2 dias, o Conselho Nacional de Justiça vai fazer um documento estratégico com propostas concretas para o aprimoramento da política judiciária nacional de enfrentamento à violência contra as mulheres.
7: A Associação de Moradores em Parcelamentos Irregulares pode cobrar taxas condominiais quando proprietários concordarem expressamente por escrito com a obrigação.
5: Essa conclusão é do Superior Tribunal de Justiça, o STJ. Fátima Uchoa.
24: Um condomínio constituído em parcelamento irregular no Distrito Federal ajuizou ação de cobrança contra uma condômina para receber o pagamento de cotas referentes a cerca de 5 anos. Ao reformar a sentença, o Tribunal de Justiça do DF entendeu que a cobrança era válida diante da assinatura da proprietária do imóvel concordando com as taxas, e a terceira turma do STJ manteve o entendimento, avaliando que o consentimento voluntário torna legítima a exigência das contribuições e afasta a aplicação de precedentes do Supremo Tribunal Federal e do próprio STJ, os quais proíbem a cobrança de taxas de pessoas que não aderiram à associação. O relator foi o ministro Vilas Boas Cueva.
7: O Emprega Lab foi instalado em Mato Grosso do Sul nesta quinta-feira.
5: A iniciativa é um dos pilares da pena justa e emprega do Conselho Nacional de Justiça. Rocine Gomes.
25: O Mato Grosso do Sul se tornou o 10º estado brasileiro a instalar o Emprega Lab. O lançamento foi no Tribunal Regional do Trabalho da 24ª Região, em Campo Grande. O objetivo é capacitar profissionalmente pessoas que estão passando por privação de liberdade ou que deixaram o sistema prisional. O evento contou com autoridades e uma exposição de artesanato produzido por custodiados. Até o fim de setembro, a expectativa é lançar o Emprega Lab no Acre, no Espírito Santo, no Paraná e em Rondônia.
7: TSE e Google fecham parceria para ampliar proteção contra uso indevido de IA nas eleições.
5: Nesta quarta-feira em Brasília foi lançada uma campanha para incentivar candidatas e candidatos das eleições gerais de 2026 a utilizarem a ferramenta de detecção por semelhanças. Guilherme Firmino tem mais informações.
26: Desenvolvida pelo YouTube, a tecnologia é capaz de identificar conteúdos gerados por inteligência artificial que reproduzem imagens de uma pessoa. A ferramenta permitirá que os próprios candidatos acompanhem a utilização de sua imagem no ambiente digital, podendo identificar, analisar e, se houver uso indevido de imagem, solicitar a remoção do conteúdo. O presidente do TSE destacou que a parceria representa um esforço conjunto para preservar direitos fundamentais no ambiente digital e fortalecer a confiança no processo eleitoral.
7: Justiça condena o estado do Maranhão a recuperar casarão histórico no centro da capital, em São Luís.
5: Decisão atende a pedidos do Ministério Público Federal. Sabrine Menezes.
27: Com a decisão, o estado do Maranhão tem até 3 meses para apresentar ao IFAM e executar um projeto de obras emergenciais para eliminar os riscos estruturais e conter a deterioração da fachada e da cobertura do casarão, localizado na Rua Portugal. Já o projeto de recuperação integral deve ser executado em até 6 meses. Além disso, o Estado deve manter a vigilância patrimonial contínua do imóvel para evitar invasões, ocupações irregulares e novos danos. Em caso de descumprimento das obrigações, a multa é de R$ 1.000 por dia.
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7: A você, uma boa noite.
5: E até amanhã.
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1: Eu sou Paula Groba.
2: E eu sou Humberto Pinheiro.
1: E estes são os destaques de hoje do Jornal do Senado, que começa agora.
2: Congresso antecipa a comissão mista para analisar fim da chamada taxa das blusinhas.
1: Fies pode ter desconto maior para médicos que trabalham em áreas sem atendimento.
2: Pesquisa data Senado. Brasileira sofre violência, mas não se reconhecem como vítimas.
1: Boa noite.
2: Boa noite.
1: Para atrair médicos para regiões onde faltam profissionais, um projeto em análise no Senado propõe aumentar o desconto na dívida do Fies a quem trabalhar nessas áreas.
2: A ideia é transformar o abatimento da dívida em um incentivo para levar mais médicos aos locais onde a população mais precisa de atendimento pelo SUS. Quem traz os detalhes é a repórter Patrícia Oliveira.
3: Mais de 60% dos médicos do país estão concentrados em 48 municípios e em capitais com mais de 500 mil habitantes, deixando outras áreas, especialmente na região norte, com escassez de profissionais. Um projeto do senador Doutor Irã, do Progressistas de Roraima, propõe que médicos formados com financiamento do Fies descontem até metade do valor da parcela mensal da dívida quando trabalharem na rede pública em áreas com falta e dificuldade de reposição ou retenção desses profissionais, consideradas prioritárias pelo Ministério da Saúde. Hoje, o Fies já permite abatimento da dívida para médicos que atuam por pelo menos um ano em equipes de saúde da família e em outros grupos específicos que atendem essas regiões. O projeto amplia o benefício para todos os médicos, inclusive especialistas, que trabalharem nos serviços públicos dessas localidades. Para o senador, a proposta, que está pronta para votação na Comissão de Assuntos Sociais, pode reduzir a dívida dos profissionais e levar médicos para onde eles são mais necessários.
4: Damos um alívio grande ao jovem médico que muitas vezes sai da faculdade com uma dívida enorme e, ao mesmo tempo, levamos mais profissionais às estruturas hospitalares, às UBSs, enfim, a todas as estruturas de atendimento do nosso gigante SUS, reforçando o acesso às pessoas que mais preciso nos rincões desse país.
3: Se for aprovado na Comissão de Assuntos Sociais, o projeto ainda será analisado pela Comissão de Assuntos Econômicos.
1: E a Comissão de Direitos Humanos vai criar um grupo de trabalho sobre a suspensão pela Anvisa de um remédio para a distrofia de Duchenne.
2: Essa distrofia muscular é uma doença genética rara e progressiva que causa perda de força dos músculos. A reportagem é de Márcio Maturana.
5: A Comissão de Direitos Humanos fez uma audiência pública com especialistas e famílias de pacientes para debater a situação regulatória do medicamento. Débora Racelli, mãe do paciente Raul, de 6 anos, disse que o Elevides é a esperança das famílias.
6: Aproximadamente no Brasil, temos 15 meninos medicados, como já foi falado. 1.200 meninos no mundo receberam o tratamento através de estudos e via comercial. Eles estão bem, eles estão crescendo, eles estão vivendo, eles estão indo para a escola, eles estão indo brincar. Pode não ter os melhores ganhos no gráfico, mas a doença parou, a doença estabilizou, a doença tá dando respiro para que eles sejam crianças.
5: O diretor da Anvisa, Daniel Pereira, explicou que a decisão da agência não é definitiva.
7: Não há decisão imutável por parte da agência. As decisões da agência, elas são feitas conforme os dados que a gente tem no momento, conforme os dados que a gente recebe, conforme os dados que a gente consegue, né, avaliar.
5: O medicamento é aplicado em dose única e os pacientes são acompanhados com relatórios periódicos. O laudo definitivo sobre a eficácia do remédio deve ser concluído em 2031. A senadora Damaris Alves, do Republicanos do Distrito Federal, que é presidente da Comissão de Direitos Humanos e coordenou o debate, anunciou que vai criar um grupo de trabalho para buscar uma solução no caso do medicamento Elevides.
1: A comissão mista que analisa a medida provisória que zera o imposto de importação sobre compras de até $50 em plataformas virtuais se reúne amanhã para eleger o presidente. Conhecida como taxa das blusinhas, a MP também autoriza o ministro da Fazenda a alterar as alíquotas do imposto de importação sobre remessas postais internacionais. Para compras de até $50, a alíquota poderá ser reduzida a zero. Já para remessas de até $3.000, poderá chegar a 30%.
2: O deputado deputado Reginaldo Lopes, do PT de Minas Gerais, foi indicado pelo presidente da Câmara, Hugo Mota, para presidir a comissão. A indicação do relator caberá ao Senado. O parlamentar defendeu a aprovação rápida da MP, que perde a validade no dia 8 de setembro.
8: Nós vamos debater e fazer um grande diálogo com todos os setores econômicos da indústria brasileira, com os parlamentares, senadores, e vamos sim defender a aprovação imediata deste direito do povo brasileiro de poder ter isenção nas suas compras internacionais até $50.
1: A violência contra a mulher ainda é uma realidade no Brasil e muitas brasileiras não reconhecem como violência situações de agressão que vivenciam no dia a dia.
2: Os dados estaduais da mais recente pesquisa nacional do Data Senado revelam diferenças na percepção da violência de gênero entre os estados e mostram como essa falta de reconhecimento pode dificultar a denúncia e a busca por ajuda. A reportagem é de Raíssa Abreu.
9: A distância entre a violência vivida e a declarada é uma das principais conclusões da pesquisa. Em Alagoas, 36% das mulheres relataram situações de violência sem identificá-las como violência doméstica ou familiar. No Paraná e em São Paulo, esse índice foi de 25%. O presidente do Senado, Davi Alcolumbre, disse em nota que divulgar dados por estado ajuda a entender o problema em profundidade e aumenta a chance de combatê-lo. O coordenador do Data Senado, José Henrique Varanda, disse que o objetivo não é criar um ranking entre os estados.
10: O detalhamento estadual é muito mais importante não para criar um ranking, mas para identificar as necessidades de cada localidade. A gente olha para esses números, a gente vê que ainda estamos assim muito aquém da realidade.
9: A 11ª edição da Pesquisa Nacional de Violência contra a Mulher ouviu 21.641 mulheres nos 27 estados e no Distrito Federal. A pesquisa é uma parceria do Data Senado com o Observatório da Mulher contra a Violência.
11: Eleições 2026.
1: O programa Seu Voto Importa, da Justiça Eleitoral, vai oferecer transporte a eleitores com mobilidade reduzida.
2: A solicitação deve ser feita até 14 de setembro, 20 dias antes da data da eleição. Repórter Pedro Pincer.
12: Eleitoras e eleitores que necessitarem de apoio para se deslocarem até seus locais de votação nas eleições de 2026 contarão com um serviço de transporte individual gratuito. O programa Seu Voto Importa, do Tribunal Superior Eleitoral, busca reduzir as barreiras físicas ao exercício do voto e promover a inclusão de grupos historicamente vulnerabilizados. E foi inspirado em experiências desenvolvidas por tribunais regionais, como o de Pernambuco. Assessor de planejamento do órgão, Acácio Leite, explicou como o Seu Voto Importa funciona na prática.
13: Então, nós transportamos eleitores com deficiência visual, deficiência auditiva, paralisia cerebral, síndrome de Down, autismo, deficiência física, todos os tipos de deficiência nós atendemos. No dia das eleições, vai buscar esse eleitor em casa, leva ele para votar até o local de votação e traz ele de volta até a casa dele com toda a segurança e com um apoio técnico bem interessante.
12: A solicitação pode ser apresentada pelo próprio eleitor ou, quando necessário, por seus representantes legais ou de apoio. O pedido pode ser feito presencialmente, diretamente no cartório eleitoral da zona correspondente ou por canais remotos e eletrônicos até 14 de setembro.
1: E amanhã, sexta-feira, começa o horário eleitoral gratuito das eleições 2026. As emissoras de rádio e TV devem destinar tempo para que os candidatos e candidatas divulguem as propostas de campanha para os cargos de presidente da República, deputado federal, governador, senador e deputado estadual ou distrital, no caso do Distrito Federal.
2: A propaganda eleitoral gratuita será veiculada de segunda a sábado com 50 minutos diários em rede, divididos dois blocos de 25 minutos no rádio e na TV. Além disso, 70 minutos serão destinados a inserções de 30 e 60 segundos distribuídas ao longo do dia. O horário eleitoral deve ocorrer até o dia 1º de outubro, 3 dias antes da realização do primeiro turno. Edição de Paula Groba e trabalhos técnicos de Eliseu Caires, o Jornal do Senado fica por aqui. Acompanhe agora as notícias da Câmara dos Deputados. Boa noite.
1: Boa noite e até amanhã.
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15: Presidentes estabelecem prioridades para votações do esforço concentrado.
16: Deputados obrigam notificação de distúrbio vocal relacionado ao trabalho.
15: Avança a proposta que permite a instalação de faróis auxiliares em caminhões.
17: Boa noite. Uma comissão da Câmara aprovou a instalação de faróis auxiliares em caminhões. A repórter Maria Neves explica por que a medida foi considerada necessária.
18: A Comissão de Viação e Transportes da Câmara dos Deputados aprovou o projeto do deputado Rodrigo Dazaeli, do PL do Mato Grosso, que permite a instalação de faróis auxiliares em caminhões que circulam em áreas privadas. Pelo texto, veículos de transporte de carga utilizados em atividades agropecuárias, florestais, industriais e logísticas poderão ter luzes adicionais, desde que elas possam ser desligadas manualmente para circular em vias públicas. Na opinião do relator, deputado Zé Trovão, do PL de Santa Catarina, a mudança evita que os motoristas sejam punidos simplesmente por terem o equipamento no caminhão. Ele também defende que a iluminação adicional vai tornar a direção de caminhões mais segura.
19: Nós temos hoje muitos veículos que transitam em propriedades rurais, em áreas que são 500, 600, até 1000 quilômetros ou mais, em estradas precárias, estradas de chão. E essas estradas, elas não têm iluminação de nenhum tipo. Às vezes o cara tá transitando, quando ele vê, ele tá em cima de um animal, de um boi, de um cavalo ou de um animal silvestre e acaba acontecendo um acidente. Se ele tem as lâmpadas auxiliares, ele consegue ter um foco maior, mais longe desses animais, dessas estradas.
18: Pelo texto aprovado, o condutor que trafegar por via pública com a iluminação auxiliar ligada incorrerá infração grave a ser punida com multa e retenção do veículo para regularização. Uma pesquisa realizada pela Fundação Instituto de Pesquisas Econômicas e a Secretaria Nacional de Trânsito apontou que caminhões e ônibus respondem por aproximadamente 4% dos veículos em circulação no país. Isso corresponde a cerca de 4.900.000 veículos. A proposta que permite a instalação de faróis auxiliares em caminhões ainda será analisada pela Comissão de Constituição e Justiça. Da Rádio Câmara de Brasília, Maria Neves.
14: Transportes.
20: Júlio Arco Verde, do PP do Piauí, apoia a proposta que muda as regras de cobrança do IPVA. O texto estabelece a alíquota máxima de 1% sobre o valor venal dos veículos e determina que os estados possam conceder descontos para modelos menos poluentes.
21: A proposta considera exclusivamente o peso de fábrica do veículo, em vez do valor de mercado, para o cálculo do IPVA. Júlio Arco Verde acredita que a medida torna a cobrança do imposto mais justa e alinhada a modelos adotados em outros países.
14: Consumidor.
20: Embalagens de produtos industrializados não poderão exibir fotos de componentes que não fazem parte da receita. É o que determina o projeto de Félix Mendonça Júnior, do PDT da Bahia, segundo o qual as ilustrações orientam mais a decisão de compra do que a leitura da lista de ingredientes.
21: Além disso, o projeto de Félix Mendonça Júnior prevê que a Anvisa estabeleça o teor mínimo de ingredientes, como chocolates, frutas e queijos, para destaque nas embalagens, seguindo padrões internacionais de composição e denominação de alimentos.
14: Direitos humanos.
20: Gervásio Maia, do PCdoB da Paraíba, defende a aprovação de projeto que obriga academias a trazer informações e instruções em braille nos equipamentos. Relator da matéria na Comissão de Constituição e Justiça da Câmara, o deputado afirma que o objetivo é ampliar a autonomia das pessoas com deficiência visual.
21: Gervásio Maia argumenta que a adaptação promove a inclusão desse público nas atividades físicas, contribuindo também para a redução do risco de acidentes durante a prática dos exercícios. exercícios.
0: A alteração no Estatuto do Índio vai garantir a disponibilidade de intérpretes de línguas de povos originários em atendimentos públicos a indígenas. A relatora da matéria na Comissão da Amazônia, deputada Dilvanda Faro, do PT do Pará, pede urgência na aprovação do texto.
21: Dilvanda Faro explica que a medida amplia o acesso a direitos e a serviços essenciais, priorizando a contratação de intérpretes das próprias comunidades para facilitar a comunicação e evitar a criação de cargos permanentes.
4: Justiça.
0: Devedores de pensão alimentícia podem ser proibidos de entrar em estádios de futebol e outros eventos esportivos. A restrição está prevista em um projeto apresentado por Rodrigo Gambale, do Podemos de São Paulo.
21: A proposta exige que os organizadores dos eventos barrem os inadimplentes na entrada, inclusive por biometria. Rodrigo Gambale acredita que a medida protege crianças e adolescentes e dá mais agilidade à cobrança das pensões.
4: Segurança Pública.
0: Alexandre Leite, do União de São Paulo, propõe aumentar a pena para quem fizer falsa acusação de violência doméstica e familiar. O deputado explica que a ideia é alterar o Código Penal para endurecer a punição do crime de denunciação caluniosa.
21: O texto também prevê que a concessão de medida protetiva com base em denúncia falsa passe a configurar o crime de denunciação caluniosa. Alexandre Leite afirma que a medida busca preservar a credibilidade do sistema de proteção às vítimas e punir quem agir de má fé.
4: Desenvolvimento Regional.
0: Projeto de Domingos Neto, do PSD do Ceará, busca ampliar a utilização do reuso de água e da dessalinização em regiões afetadas pela seca. O deputado também inclui no texto incentivos de financiamento para projetos que adotarem essas tecnologias.
21: Domingos Neto explica que a iniciativa facilita o acesso a financiamentos para projetos que promovam fontes complementares de abastecimento de água. Ele acrescenta que a medida prioriza a eficiência do uso da água, além de preservar os mananciais.
4: Trabalho.
0: Os deputados aprovaram um projeto que obriga a notificação do distúrbio vocal relacionado ao trabalho como doença funcional. A repórter Paula Bittar tem os detalhes.
22: A Comissão de Constituição e Justiça da Câmara aprovou o projeto que determina a notificação compulsória do distúrbio vocal relacionado ao trabalho como doença funcional. O objetivo é aperfeiçoar as políticas públicas e proteger a saúde vocal de profissionais que utilizam a voz como instrumento de trabalho, em especial professores e teleoperadores. O autor do projeto, deputado Rogério Correia, do PT de Minas Gerais, ressaltou que o distúrbio é uma doença que está extremamente associada ao trabalho.
23: Ela vai influenciar na vida das pessoas e precisa de ter o tratamento relacionado ao trabalho, por isso uma doença do trabalho. Assim colocado, leva os professores a ter uma proteção pela profissão que ele exerce.
22: O projeto considera distúrbios vocais relacionados ao trabalho quaisquer formas de desvios vocais relacionados à atividade profissional que diminuam, comprometam ou impeçam a atuação ou a comunicação do trabalhador. A proposta que determina a notificação compulsória do distúrbio vocal relacionado ao trabalho como doença funcional já pode seguir ao Senado. Da Rádio Câmara de Brasília, Paula Bittar.
21: Ayrton Faleiro, do PT da Bahia, comemora a aprovação na Câmara do fim da escala 6x1. Na avaliação do deputado, a medida amplia direitos e melhora a qualidade de vida da classe trabalhadora.
0: O parlamentar também afirma que a mudança representa um ganho para a economia e destaca a participação de trabalhadores, dos parlamentares e do governo federal na aprovação da proposta. Para Ayrton Faleiro, a medida garante mais dignidade aos trabalhadores brasileiros.
24: A aprovação do fim da escala 6x1, estabelecendo 2 dias de descanso para a classe trabalhadora, para cuidar da família, para cuidar da saúde, para cuidar do esporte, para cuidar da sua religiosidade, é um ganho fundamental para a nossa economia. Quem está de parabéns mesmo são os trabalhadores e trabalhadoras do Brasil, que agora vão ter uma condição mais digna para, além do trabalho, uma vida melhor.
3: Saúde.
5: É de Josenildo, do PDT do Amapá, projeto que proíbe a prescrição e o uso de implantes hormonais para fins estéticos ou melhoria do desempenho físico. O projeto prevê que esses produtos somente sejam indicados para diagnóstico compatível e respaldo científico.
6: Josenildo propõe que farmácias e estabelecimentos registrem o profissional responsável, o paciente, a composição e o lote de cada implante. O congressista explica que o registro de cada implante permite identificar prescrições que usam diagnósticos médicos como justificativa para fins estéticos.
3: Previdência.
5: Eduardo da Fonte, do PP de Pernambuco, apresentou projeto que determina o pagamento provisório do benefício de prestação continuada quando o INSS não analisar o pedido em até 45 dias. Ele explica que a implantação deverá ser feita

0: Oficial de Eventos Nacionais. Ele explica que a medida visa incentivar a realização de campanhas educativas e de combate a estereótipos.
1: Embora 24 de maio já marque o Dia Nacional do Cigano, Adriano do Baldi diz que o reconhecimento oficial da data vai dar mais visibilidade a esta comunidade histórica e vai fortalecer o acesso a direitos básicos como documentação, saúde, educação e moradia.
0: Pastor Diniz, do União de Roraima, é favorável à renovação da permissão para que a Rondovisão Rondônia Rádio e Televisão continue operando uma emissora de rádio FM em Ji-Paraná por mais 10 anos.
1: O relator da proposta na Comissão de Comunicação afirma que a documentação apresentada pela empresa atende às exigências legais e às normas do colegiado. Por isso, o pastor Diniz defende a homologação do ato do Poder Executivo pelo Congresso Nacional.
2: Educação.
0: Projeto de dar vitória do PP do Espírito Santo prevê descontos a participantes do FIES com pagamentos em dia ou em atraso de até 90 dias. Ele argumenta que a proposta permite que o beneficiário quite a dívida à vista sem pagar juros e multas, com desconto de até metade do valor financiado.
1: Da Vitória também propõe parcelamento em até 150 meses, com eliminação de juros e multas, além de desconto de até 30% sobre a dívida principal. O deputado disse que as renegociações devem alcançar os bons pagadores, desde que não provoquem perda de receita para o fundo estudantil.
2: Votação.
0: Em reunião com o presidente da República, os presidentes da Câmara, Hugo Mota, e do Senado, Davi Alcolumbre, definiram os projetos que terão prioridade na semana de esforço concentrado do Congresso. O repórter José Carlos Oliveira tem os detalhes.
3: Os presidentes da Câmara dos Deputados, Hugo Mota, e do Senado, Davi Alcolumbre, se reuniram com o presidente Lula no Palácio Alvorada e definiram 5 propostas com prioridade de votação entre 1º e 4 de setembro, último esforço concentrado do Congresso antes da eleição de outubro. 4 propostas já foram aprovadas pelos deputados e estão em análise no Senado. O fim da escala 6x1 de trabalho semanal, a chamada PEC da Segurança Pública, a Política Nacional de Minerais Críticos e Estratégicos e os incentivos fiscais para a instalação de data centers no Brasil, batizados de Redata. O presidente da Câmara, Hugo Mota, elogiou a possibilidade de avanços legislativos por meio de diálogo e cooperação institucional.
4: Mais feliz ainda de ver essas matérias que passaram na Câmara, como a PEC da Segurança, a PEC do fim da escala 6x1, o projeto dos minerais críticos, que é um projeto estratégico para o país, de soberania nacional, e também o Redata, que além do ponto de vista dos investimentos que o Brasil irá receber, nós teremos condição também de armazenar os dados da população brasileira aqui em nosso país, não mais dependendo de outros países.
3: O 5º item da pauta prioritária é a medida provisória que zera temporariamente a chamada taxa das blusinhas, ou seja, a cobrança do imposto de importação federal de 20% sobre remessas postais internacionais de até $50. O Gumota lembrou que a medida provisória perde a validade em setembro, com riscos de prejuízos para milhões de brasileiros que compram pela internet. Mota indicou o deputado Reginaldo Lopes, do PT de Minas Gerais, para presidir a comissão mista sobre o tema. Os deputados aprovaram a PEC da Segurança em março. O texto garante mais recursos para o setor, inclusive por meio da destinação de dinheiro arrecadado com as BETs para o Fundo Nacional de Segurança Pública e o Fundo Penitenciário Nacional. O fim da escala 6x1 foi aprovado pela Câmara em maio. O projeto prevê jornada de 40 horas semanais em 5 dias, com 2 de descanso e sem redução de salário. Também em maio, os deputados aprovaram a Política Nacional de Minerais Críticos, com incentivos governamentais a exploração de minerais considerados fundamentais na produção de tecnologias como smartphones, carros elétricos e sistemas militares. O projeto de lei do Redata, regime especial de tributação para serviços de data center, foi aprovado pela Câmara em fevereiro. Da Rádio Câmara de Brasília, José Carlos Oliveira.
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0: Doutor Luiz Ovando, do PP de Mato Grosso do Sul, defende a proposta de emenda à Constituição que amplia a imunidade tributária para igrejas e entidades filantrópicas. O texto já foi aprovado na Câmara e seguiu para análise dos senadores.
1: O deputado afirma que a medida fortalece o trabalho social desenvolvido por igrejas e organizações beneficentes, ampliando recursos destinados ao atendimento da população. Doutor Luiz Ovando acrescenta que a proposta prevê mecanismos de devolução tributária para evitar cobranças consideradas excessivas.
2: Quando você compra uma lâmpada, compra alguma coisa em supermercado, então isso tudo é tributado. Então, se já está tributado e o cidadão, membro da igreja, já paga imposto de renda, se ele tiver uma empresa, ele também recolhe esse valor, nós estamos aqui, através dessa PEC, defendendo o fato de que as instituições e também as filantrópicas que prestam serviço à comunidade sejam isentadas, sejam imunizadas, vamos dizer assim, desse recolhimento. E se acontecer, isso seja devolvido através de um cashback.
0: Zé Neto, do PT da Bahia, apresentou o projeto que cria o programa Fazer o Bem para a Melhor Idade, que permite a empresas abater do imposto de renda valores destinados a idosos que vivem em asilos ou casas de repouso.
3: E o que que nós queremos? Que nesse projeto a gente vai atender os idosos com rendimentos mensais inferiores ao limite da isenção de imposto de renda que estejam nos abrigos de idosos e casas de idosos. Que a tendência é que isso cresça muito. Quem dá assistência a esses idosos? Como vão ser assistidos? Cada dia você tem menos pessoas na família e você vai ter muito mais pessoas que não vão ter esse atendimento. Isso é uma forma de dar uma atenção e uma assistência junto com a ordem governamental, com o Estado, município, Estado, União, para que a gente possa diminuir essas dificuldades que são vividas pelos idosos no Brasil.
1: Zé Neto explica que, pelo texto, cada empresa poderá apoiar até 3 idosos com abatimento limitado a 5% do imposto devido por ano. Para ter direito ao incentivo, a pessoa jurídica deverá obter o certificado amigo do idoso após habilitação junto à Receita Federal.
0: Bandeira de Melo, do PV do Rio de Janeiro, é um dos autores da proposta de emenda à Constituição que busca preservar incentivos estaduais e municipais a projetos culturais e esportivos após a reforma tributária. O texto permite que empresas continuem apoiando iniciativas desses setores com abatimento de parte do imposto devido.
1: Bandeira de Melo alerta que a substituição do ICMS e do ISS pelo novo imposto sobre consumo pode abrir brecha para a extinção de mecanismos usados hoje no financiamento da cultura e do esporte. O objetivo da proposta é criar regras nacionais uniformes sobre o tema.
0: Termina agora o jornal Câmara dos Deputados, produzido pela Rádio Câmara, com trabalhos técnicos de Wellington Teles e apresentação de Luciana Vieira e Val Monteiro. Boa noite.
1: A Voz do Brasil volta amanhã. Uma boa noite para você.
4: 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Boa noite.

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2: 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É namoro ou sacanagem? Resolve aí, vai.

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2: 2:01, Arauto.
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3: 3:27. 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
3: 3 e 2, Arauto.
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2: 3:30, Arauto.
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3: 4:27. 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

Esse foi o Brasil Sertanejo, uma programação maravilhosa de músicas sertanejas que volta amanhã de manhã, sábado, bem cedo da manhã. E daqui a pouco já tô chegando com o nosso repertório de bandas, música de bailão, música alemã e também a música gaúcha, nosso Bom Dia Arauto, também recheado de informações e notícias para você começar o dia com animação e informação. Volto já. 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
12: 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Começando nosso programa Bom Dia Arauto manhã desta sexta-feira. 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

Jawohl, Freunde, guten Morgen, bom dia! Bom dia, Fernando Soares, bom dia a toda a nossa região aqui dos Vales, cidade interior, seja onde você estiver, Kids Vidalos, sexta-feira, sextou chegando, mais um final de semana por aí, a temperatura bem agradável, como se fala, né? Como se falava também que começaria hoje o dia com uma temperatura meio alta, né? Para essa época do ano, temperaturas aqui na faixa dos 20 graus, hein? 20 graus a temperatura média aqui na região dos Vales. Já estamos batendo por aqui. Cuda Chimarão, Andrei, como é que tá por aí? Já tá aí,

já tá acordado, tá acordando, tá no galpão, já tá na estrada, já tá aí pegando a estrada, já tá aí, né? Começando suas atividades também aí no galpão, aí na sua empresa, simplesmente tá acordando aí, tá acordando, certo? São Lopes, Uva Steyer, muito bom dia pra você, pra sua família, quero te fazer companhia até as 9 da manhã, pista nua, boa música de banda, música gaúcha, música alemã, é um repertório que o pessoal já conhece, é um repertório bem variado, bem caprichado, é diferente para você começar bem o dia. Daqui a pouco já temos a previsão do tempo, notas de falecimento, notícias, mensagens, é um programa bem completo para você começar bem o dia, né? Muito bem, vamos lá, bandinha do Garrafão atrás da matriz, abrindo nosso programa Bom Dia Arauto, hoje também começa aí o horário político eleitoral gratuito, 7 da manhã, aqui na programação da Arauto, agora 6:03, vamos juntos até as 9 da manhã, 3793-3000, para você participar, para você mandar seu bom dia, tem aniversariante da família hoje nesse 28 de agosto, vamos lá então, 3793-3000, à sua disposição.

0: Arauta Alegria, informação tá aí, o shot do ritmo do shot com o grupo, esse foi o grupo Gaúcho Sorino. Também ouvimos a banda nova do ritmo das bandigas, banda estúdio, música nova da banda estúdio, aí de Lajado com a participação da banda Brierson e a balsa atrás da matriz, aí com a bandinha do Garrafão, abrindo muito bem o nosso programa com música de bandinha, música aqui de banda e também a música gaúcha. Já pedidos musicais chegando por aqui do nosso 3793-3000. 6:14, agora 6:15. Vamos lá com a nossa previsão do tempo, nosso primeiro destaque aqui do Bom Dia Alto de todas as manhãs.
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0: Vamos à previsão do tempo chegando, Rafael Cunha. E aí a chuva vem, por enquanto não chove, temperaturas até bem elevadas, é para essa época do ano, por estarmos ainda no inverno, né? Alô Cunha, bom dia.
3: Muito bom dia a todos que nos acompanham. A máxima hoje na região alcança os 24 graus e a chuva deve chegar nas próximas horas. A tendência para amanhã também é de chuva. A temperatura varia entre 13 e 20 graus amanhã. Já no domingo, a chuva se afasta da região. Algum resquício ainda de chuva no domingo, na segunda, na terça-feira, alguma umidade ainda presente na região. E a temperatura no domingo variando entre 13 e 21 graus. Com as informações do tempo, Rafael Cunha.
0: Muito bem, obrigado Cunha, previsão do tempo, oferecimento aqui da Agrocomercial Câmara, RS422 na Santa Tecla, aqui perto do trevo da linha Sapé, tem aí sempre em destaque na Agrocomercial Câmara, 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Genzo já se preparando também para os eventos do final de semana. Novamente temos dois eventos com cobertura aqui da Arauto 90,5, a festa do Colônia Motorista, aí da linha Lenzing Estrela, estarei por lá a partir das 10 da manhã, e o Alemonzito vai estar aqui na linha Olavo Bilac, né? Aqui no ginásio de Olavo Bilac, festa cultural, né? Que também vai ter atrações artísticas, musicais, a baita programação do ginásio de Olavo Bilac, agora no próximo domingo, Alemonzito estará por lá a partir das 10 da manhã. 6:17, Arauto.
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0: Na região dos vales, média 20 graus.
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0: 6:22, notas de falecimento por intermédio da funerária Quince, esposa Lourdes Maria Rode, filhos Maria Betânia Rode, Luciano Rode, 3 netos e demais familiares, com profundo pesar, comunica o falecimento de Alvário Rode, seu Alvário, que foi presidente do Lions, do Esporte Clube Guarani, da Sociedade Comunitária na linha 17 de junho, presidente da PAI, presidente do Lar Novo Horizonte, presidente do Esporte Clube Piranga da 17 de junho e festeiro da festa do Bastião. Esse falecimento ocorreu ontem, dia 27, no Hospital Bruno Borde, Lajado, aos 83 anos de idade. O corpo está sendo velado na sala velatória da organização Kist, anexa ao cemitério Parque Jardim Bela Vista. Atos fúnebres realizam-se hoje, dia 28, com a encomendação do corpo no local do velório, às 17h, seguida após para o crematório regional memorial da organização Kist. Noticiamos o falecimento de Alvário Rode, o seu Alvário. Por intermédio da funerária Kist, esposo Carlos Roberto Krug, em memória, filhos Lorenzo Romeu de Andrade Krug, Loredane de Andrade Krug, esposo Andriel, neto João Emanuel Krug Gonçalves, irmãos Noredi família, Silvio André família, Nilva Leni família, vizinhos, amigos e demais familiares, com pesar comunico o falecimento de Silvia Maria de Andrade, ocorrido ontem dia 27, no Hospital Santa Cruz, aos 57 anos de idade. O corpo está sendo velado na capela velatória da organização Kiss desde as 6 da manhã. Atos fúnebres realizam-se hoje, dia 28, com encomendação do corpo no local do velório às 13h30, seguida após para sepultamento no cemitério Parque Jardim Bela Vista. Noticiemos o falecimento de Silvia Maria de Andrade. Muito bem, seguindo aqui o nosso programa Bom Dia Arauto, manhã desta sexta-feira, oferecimento a M Máquinas da Rua Bela Vista, do bairro Bela Vista, em Arroio do Mengo, concessionária aqui também, representante autorizada da marca Steel, compre máquinas e equipamentos Steel com preço de Expo Inter e ainda parcela em 10 vezes no cartão. 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
0: Maravilha, 6h25. Vamos lá, pedidos musicais chegando, 37933000, para você participar, mandar sua homenagem, pedir música. Sima Tsusama Freud, Bis Noinua. Do jeito que você sempre quis.
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0: E aquela valsinha da banda Festa Não Pode Faltar.

0: Muita Boleta Valsa da Banda Festa, agora 6:30.
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0: Muito bem, chegando notícias e informações aqui da programação da 90,5. 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Bombeiros abrem seleção para guarda-vidas com vagas do Vale do Rio Pardo. Profissionais vão receber R$4.240 por mês, além de vale refeição e auxílio transporte. Inscrições seguem até o dia 21 de setembro. O Corpo de Bombeiros Militar do Rio Grande do Sul abriu na quinta-feira ontem o processo seletivo para a contratação de guarda-vidas civis temporários para a temporada 26/27. A seleção contempla candidatos para a capacitação de novos guarda-vidas e recertificação de profissionais que já possuem formação. Na metade norte estão previstas 340 vagas e na metade sul 100 vagas, distribuídas entre as modalidades de águas internas e águas de mar. Na região do Vale do Rio Pardo, o edital prevê locais de atuação de salvamento aquático em Rio Pardo e também Vale Verde. Os guarda-vidas civis temporários desempenham um papel fundamental na prevenção e no salvamento de pessoas em ambientes aquáticos, contribuindo diretamente para a segurança da população que frequenta os balneários durante o período de verão. Preso em Candelária, acusado de estuprar a própria irmã. Conforme a Polícia Civil, ele foi identificado como autor de crimes sexuais de duas meninas de 12 e 13 anos. Que coisa, hein? A Polícia Civil de Candelária prendeu preventivamente na manhã, aí da quinta-feira, um homem de 21 anos investigado por crimes de estupro de vulnerável com duas vítimas de 12 e 13 anos. Segundo informações apuradas pela corporação, uma das vítimas é a própria irmã do suspeito. A prisão foi cumprida por agentes da Delegacia da Polícia de Candelária, na área central do município. E o mandado foi expedido pela Vara Judicial da Comarca de Candelária após representação do delegado Paulo César Schirman. Após a prisão, foi realizado exame de corpo de delito no Hospital de Candelária e registrado o boletim de ocorrência. O homem foi encaminhado ao Presídio Estadual de Candelária, onde permanece à disposição da Justiça. Muito bem, Hard Rock. Aqui, nem se libou, sempre da companhia, pedindo sua música. Arisel Hard, tá aí a tua música. Nazista Cruzeval, destaque da música alemã, Tropical Brass. Boa sexta-feira, desejar um bom fim de semana.

0: Volta Alegria, informação, essa foi a Banda Escala de Santa Cruz do Sul, essa já na pedida, turma da Harmonia Fest, se preparando, expectativa grande para Harmonia Fest no domingo que vem, dia 6, aí na sede Vida Nova de Harmonia da Costa. Festa que vai ter transmissão, cobertura aqui da Arauto a partir das 10 da manhã. É, vai ter a Banda Escala, estilo musical e também o ritmo certo, né? Vão ser 3 bandas, festa que vai até a meia-noite, né? Ui, até a Ana tá resfaiada. E festa que promete movimentar muita gente na Liga Harmonia da Costa. É pela primeira vez, 3 bandas aí. E também a Banda Escala pela primeira vez na Xuembabica. Oi, também já começando o vento, né? É, o vento já tá começando por aí. Tempo bastante carregado. A previsão da chegada da chuva agora já para as primeiras horas da manhã, né? E tempo instável, né? Com pancadas de chuva pelo menos até segunda-feira. Muito bem, 3793-3000. Já muitos alôs chegando. Belíssima foto do chimarrão aqui do seu André Ritterhose. Tangache tá batendo conosco. Belo chimarrão. Valeu, seu Ritterhose. Alô, Mato Leitão. Alô, seu Uma. Obrigado pela carona. Obrigado pela companhia. Sempre liga Hans, seu Espiase. Também já mandando seu bom dia. Alô, seu Crema. Viquense, abraço. Obrigado pela companhia. Tô sabendo que vai ter uma festança por aí amanhã, sábado, né? Moia de Samsta, funcionamos ofícia, pesa lêbado e de picada Augusta, né? Arthur e Batsai da Ramona, né? Abraço aqui pra nossa grande amiga ouvinte, dona Carol Light, mas está de aniversário, parabéns! Aplausos, ô, dona Carol, parabéns, abraço família Light, mas, né? Os primos Dresch novamente se encontrando por aí, vem ti paisama, como que vem, Forandra? Mar Platzka, né? É, Taskip Churrasca, Taskip Kutka Drink, mente, parabéns, Carol, muita saúde especialmente, tá bom? Saúde, muitas realizações, obrigado pela audiência sempre. Lembrando que hoje começa o nosso horário eleitoral obrigatório gratuito às 7 da manhã. Então, Maia, a mensagem da Igreja Evangélica vai ao ar às 7:30, vai dar umas 7:30 mais ou menos. Então, a partir de hoje, vamos ter aí a mensagem da Igreja Evangélica de Confissão Luterana do Brasil, comunidade Equiliberâncio, logo depois do horário eleitoral gratuito. 7:20, Arauto.
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0: Na região dos vales, média 20 graus.
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0: Muito bem, fala aqui da Kelly Comércio de Gado, hoje nesta sexta-feira, ou mesmo amanhã, sábado, quer que o Kelly vá até a sua propriedade para ver o seu gado, te fazer a proposta em qualquer município aqui da região, entre em contato neste número 985771927, liga ou manda o WhatsApp 85771927. 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É tempo bastante carregado, solamos aqui, clareando o dia. E como prevista, a chegada da chuva cada vez mais perto, né?

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Abraço, meus amigos da cervejaria Brindales. Aí da linha nova. Oi, Atena Camora, Tazis Mocher. Alô, Monte Alverde. Alô, interior de Santa Cruz do Sul.

0: Belíssimo medley de sucessos dos anos 80, dos atuais, os reis do baile, que cedo da manhã desta sexta-feira, coisa boa. E agora chegando, depois os reis do baile, depois aqui da música, aqui dos clássicos, dos atuais, chegando por aqui, Osvaldinho e Carlos Magrão, aqui na nossa Hora do Mate, tô mateando por aqui, tudo chimarrão, Andrei, e você que tá aí, mateando, tá acordando, tá começando o dia, tá preparando o seu chimarrão, vamos lá. Osvaldinho e Carlos Magrão por aqui, oferecimento Delex Ferragens e Ferramentas aqui na Getúlio Vargas, do bairro União, ao lado da Arauto. 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

0: Alta Alegria, informação nos Valdir e Carlos Magrão, lindas paisagens. Muito bem, então, a partir de hoje temos horário eleitoral gratuito obrigatório, sempre às 7 da manhã. Também temos horário eleitoral também ao meio-dia, serão 25 minutos. Então, a partir de hoje, temos a mensagem, né, da Igreja Evangélica de Confissão Luterana do Brasil, comunidade Quiriberâncio, pastores e pastoras vão trazer a sua mensagem logo depois aqui do nosso horário eleitoral.
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0: 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Muda que dá.

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1: 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Muito bem, vamos lá seguindo com o nosso programa Bom Dia Arauto. 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
1: Muito bem, 7:27, temperatura aqui na faixa dos 20 graus. Chegando por aqui a pastora Clarice com a sua mensagem para esta manhã da sexta-feira. Bom dia, Clarice.
6: Bom dia. O apóstolo Paulo escreve aos Filipenses: sei o que é passar necessidade e sei também o que é ter em abundância. Tudo posso naquele que me fortalece. Queridos ouvintes, é preciso cuidado ao usar a tão conhecida frase desta palavra do apóstolo Paulo: tudo posso naquele que me fortalece. Pois independentemente das circunstâncias, Deus é nossa fonte constante de sustento e força, e por isso tudo posso. Também sofrer, ser pobre, necessitado, porque o Senhor me fortalece e também ali Ele está comigo. A verdadeira paz e contentamento não vem das condições externas, mas da confiança em Deus e no seu sustento em qualquer situação, seja na abundância ou na necessidade. Que assim Deus seja contigo para que acolhas a sua presença. Amém.
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1: Bom Freude, 7:29, Cuda Praida, um ótimo fim de semana, sextou, Vizessa. 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

0: vamos oferecer festa não pode faltar, né? Não pode faltar aqui na programação, oferecer festa com a banda Monte Claro de Teutônia, né? Esse baita trombonaço do oferecer festa. Eu quero conversar com o nosso amigo Lúcio, aí do Monte Claro de Teutônia, é, que vão estar nesse domingo animando a festa aí do Colônia Motorista, aí da linha Lenzing Estrela. Lúcio, seja bem-vindo à nossa programação aqui da Arauto, e a festa domingo é na linha Lenz, né?
1: Olá, pessoal, quem tá falando com vocês é Lúcio, vocalista do musical Monte Claro de Teutônia, e tem um convite super especial a fazer a todos vocês, em especial aos ouvintes da Rádio Arauto FM de Venâncio Aires. A gente vai estar no próximo domingão, dia 30, lá na linha Lenz, grande festa do colono e do motorista. A partir do meio-dia, tradicional almoço. À tarde, a partir das 1 hora da tarde, haverá atrações locais. E a partir das 14 horas, nós no Musical Monte Claro estaremos no palco fazendo a festa, e vocês são nossos convidados e convidadas especiais. Juntamente com a Rádio Arauto, com toda a comunidade de linha Lenz, e transmissão ao vivo da Arauto FM, certo? Num programa do Marcelo Frei. E vocês são nossos convidados especiais. E também vai ter aquela cervejinha gelada. Então, gente, vamos. Todos os caminhos levam pra linha Lenz no próximo domingão, dia 30, fazendo aquela festa juntamente com o musical Monte Claro e Rádio Arauto. Certo, gente? Até lá!
0: Muito bem, obrigado, Lúcio, obrigado aí pelo convite, reforçando o convite pra festa do Colônia Motorista da linha Lenz e Estrela, transmissão da Arauto, aí a partir aí das 10 da manhã estaremos por lá.
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0: Muito bem, vamos lá com a nossa previsão do tempo agora. Destaque: meteorologia. Tempo bastante fechado, carregado. E vamos lá, Rafael Cunha chegando por aqui com os modelos atualizados aqui da meteorologia. Seja bem-vindo, Cunha. Vamos lá agora sem esquecidos, hein? Bom dia, seu Rafael.
4: Muito bom dia a todos que nos acompanham. A máxima hoje na região alcança os 24 graus e a chuva deve chegar nas próximas horas. A tendência para amanhã também é de chuva. A temperatura varia entre 13 e 20 graus amanhã. Já no domingo a chuva se afasta da região. Algum resquício ainda de chuva no domingo, na segunda, na terça-feira, alguma umidade ainda presente na região, e a temperatura no domingo variando entre 13 e 21 graus. Com as informações do tempo, Rafael Cunha.
0: 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Eu tô trazendo a música nova do Champion.

0: Tá aí, Arauto, música nova da banda Champion, aqui na programação 19, faltando pras 8 da manhã, trazendo por aqui notícias e informações. Daqui a pouco mais o pedido musical chegando por aqui com Orquestra La Montanara.
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0: Muito bem, animação, informação, música boa e notícias aqui no seu programa Bom Dia Arauto. Agora temos a Bianca da Silva chegando com informações por aqui, oferecimento Box Auto Center, pneus nacionais importados, balanceamento, geometria computadorizada 3D, freio, suspensão, escapamento, troca de óleo, filtros, higienização do ar-condicionado, tudo isso e muito mais você pode fazer na Box Auto Center, oficina do Metz aqui Verâncio, na rua Jacobecker, perto do Hospital São Sebastião. Bianca da Silva, bom dia.
2: Bom dia, Marcelo, bom dia aos ouvintes. Internacional e Grêmio ficam no 0-0 pelo primeiro Grenal das quartas da Copa do Brasil. No Beira-Rio, em Porto Alegre, quase 44 mil torcedores acompanharam o clássico número 453. O jogo teve muita disputa, no entanto, poucas chances. A volta será na próxima quinta-feira, às 20 horas, na Arena. Um novo empate leva a decisão para os pênaltis. Além disso, o correio da subprefeitura de Monte Alverne tem encomendas e cartões de banco para retirada. Um aviso da subprefeitura então solicita que os moradores façam a retirada de encomendas e cartões de banco que estão lá acumuladas. A lista inclui 17 nomes, então se os nossos ouvintes querem saber se os nomes deles estiverem nessa lista, podem também solicitar que a gente manda, né, o nome das pessoas. E claro, né, a retirada deve ser feita o quanto antes.
0: Muito bem, obrigado, Bianca. Daqui a pouco, 8:30, voltando com mais notícias aqui na programação. Música pedida, grande abraço. Como é que tá o seu Leandro, gremista? Alas Richter, tô de folga hoje, Fray. Tô na companhia da Arauto, aqui em Conventos Lajado. Oi, até. Valeu, tá aí, Orquestra La Montanara. Alas Cur.

0: agora e a chuva tá começando aqui, Fernando Soares, né? Solamos a feitarina, né? E essa aqui também de Salas da família Marges hoje, hein? Aniversário da Cristiane e Fernanda Marges, parabéns, Cristiane! Homenagem aqui da família Marges, obrigado pela companhia sempre, né? Sempre na audiência. É a Ana Lúcia, obrigado, seu Lutamir, parabéns, Cristiane, muitos anos de vida. 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
0: Na região dos vales, média 20 graus.
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1: 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É, tá engrossando o caldo, hein? Chuva mais forte, Venâncio, nesse momento. E registro de queda de algumas pedras, é, pela região do Marechal Floriano. Olha aí. Do jeito que você sempre quis. Pelo jeito vem aquele pacote completo hoje, né? Vamos lá, Os Hermanos, a Balsa do Careca. Nesse domingo tem Os Hermanos no ginásio de Olavo Bilac. Os Hermanos, Banda 10, festa com transmissão aqui da Arauto. E no outro final de semana tem Os Hermanos na festa evangélica, aqui nos pavilhões São Sebastião.

0: volta, alegria, informação. Esse foi o musical Diplomata no ritmo das bandigas. Vicente Xen também avança do Careca com a banda Os Hermanos. Olha, deu um pancadão de chuva agora há pouco aqui, Verão-se, pelo jeito por toda a região. A chuva se aproximando e sexta-feira com chuva, com instabilidades aqui na nossa região dos vales. É do Gilmar Silveira, do Folinha Linha. É, Araçá, Milton Pilke, Sheikhsan Estibarão, Andrinha de Rontes, Antipaz e Yahon, que a Lava Laidonskina. Vi son fantasma, galera. É, rosto, monspase, yahun, son krau, junto, yané. Decupto, yala, vi son fantasma, né? Mensch, monskina, yasoni, trek, pangrit, fontana, junto, yané. Muito bem, mas vamos lá. É, temos uma pequena alteração na programação normal aqui do nosso programa Bom Dia Arauto, devido aos 25 minutos de horário político, das 7 às 7h25. Então, algumas, né? Alguma programação vai ser alterada, as nossas atrações, a previsão do tempo, as notícias, as mensagens, até o término do horário político. Então, a gente vai mudando algumas coisas, adaptando algumas coisas aqui na nossa programação. Pontualmente 8 horas, Arauto.
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4: Ivalu, Sigurima, Freud, família Schaefer de Conventos Lajeado, bom dia. Milton Brauer está no trecho, obrigado pela carona. Milton Conrad em Teutônia, Alas Kuhn, boas melhoras aí, seu Conrad. Do jeito que você sempre quis.

0: É bonita, é bonita essa música dos atuais, o Pássaro Livre, 8:09, a temperatura na faixa dos 20 graus.
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0: Momento de fé, de otimismo, de esperança, de reflexão, mensagem do dia, com oferecimento da organização que sempre junta as comunidades, sempre apoiando os eventos, as ações sociais da nossa comunidade. 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Michael Tessin, bom dia.
2: Bom dia, ouvintes da Arauto 90,5. Vamos para a mensagem desta manhã.
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2: Amigos e amigas da Arauto, nem tudo é sobre você. Alguém te olhou torto? Talvez nem tenha te visto? Falou seco? Pode ter acabado de ouvir uma notícia ruim. Te ignorou? Pode estar tentando segurar o próprio mundo. A verdade é que a gente só vê pedaços, frestas, sombras. A vida do outro é um lugar onde ninguém mais entra por inteiro. E ainda assim, a mente corre. Sabe aquelas perguntas? Será que foi comigo? Será que eu fiz algo errado? E pronto. Que era um gesto vago, vira dor na certa. Uma mágoa que nem deveria existir. Amigos e amigas da Arauto, o que eu vou falar agora é muito justo e verdadeiro. Ouça a minha voz. Levar tudo para o lado pessoal é como colocar o próprio nome em cartas que nem são suas. Um peso que não te pertence. Um veneno que bebe sozinho. Aprender a soltar isso é um dos hábitos mais saudáveis que se pode ter. Isso não é fraqueza, isso é força. E aqui algo que eu quero recomendar e peço que você exercite. É escolher respirar ao invés de revidar. É olhar além da sua dor. Sabe, gente, por vezes o outro, ele só tá cansado. E às vezes você também está, e tá tudo bem. Nem todo silêncio é recado. Nem toda cara feia é crítica. Nem todo afastamento é culpa. Agora, ouça mais uma vez e compreenda. Tem coisa que não tem nada a ver com você. E isso, quando se entende de verdade, liberta.

0: volta, alegria e informação. Muito bonita a mensagem dessa música. Ela diz o seguinte: tudo que a gente sempre deseja no Natal, no final do ano. É, no Natal a gente deseja tanta coisa boa, é aquela paz, aquela tranquilidade, aquelas palavras bonitas, que a gente possa desejar todo dia essas coisas boas, né? Que a gente deseja no Natal, esse clima, enfim, as palavras bonitas, que elas todo dia brotem do nosso coração. Bonita essa música do Castel Rutter. 8:17, Arauto.
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5: E falou, sei que o Nibafron Freud nesse momento não chove, mas nuvens muito carregadas, tempo bem carregado sobre a capital do chimarrão. 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

0: Chopão Música. Pedida Super Banda Chopão, Centopeia do Chope. Música pedida pelo Sinobar, tá mandando vídeo, né? É, tá levantando nuvens curiosas, né? É, fechando o tempo pra valer mesmo aqui sobre a capital do Chimarrão. Tastenses, Tungala, que é do Ricardo, Lena, Tessandazes, Oscar, que é, né? Tô recebendo contato aqui da Jonze, da cidade de Pelotas. Tá ouvindo o programa aqui na região sul do estado. É, bom dia, muita chuva e temporal por aqui na região de Pelotas. Na madrugada tivemos granizo também. Muitas casas atingidas e a chuva não dá trégua aqui na região de Pelotas. Então tá bom, né? É praticamente todo o estado aqui nesse momento registrando aqui instabilidades, hein? E tempo meio complicado, feio lá para a região sul do estado. E aqui também, agora, nesse momento aqui, olha, visualizando as nuvens que estão chegando aqui sobre a capital do Chimarrão, temos uma visão privilegiada aqui do nosso estúdio Chimarrão aqui, né? É isso. Tomara, sempre diga assim, né? Tomara que venha só chuva mesmo, né? Mas aí até vento até vai, né? Mas aí o problema é o granizo. Aí quando vem granizo, aí a coisa complica mesmo. Mas fique amassado. Quem que tá vendo? Quem que de na tua? Quem na minha canix, né? Bemisa das Anrola, bemisa dos Adaptiros sobre esquerda. Mas muito bem, vamos lá. Temos intervalo comercial. Daqui a pouco já volto trazendo aqui uma belíssima música alemã do Bruno Negger e os Três Tiros. 8:29, Arauto.
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1: Seguindo nosso programa, região de São Bento, Lajado, também muito vento, né? Olha, toda a região agora, nesse momento, nuvens, olha, furiosas aqui sobre a capital do chimarrão, do jeito que você sempre quis.
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1: É, o seu Vantuir Enker também mandando umas imagens por aqui, né? Tá, quase que a coisa, né? Vamos lá então, Bruno Neger. Nossas reina, né? Fazer o quê? Vamos lá, vamos encarar. Phil Peter Entreira, bonita essa música alemã do Bruno Neier.

0: Trela, bonita música alemã com o Bruno Negger e os Três Tirus, e agora virou noite, né? Olha, praticamente, não digo virou noite, mas escureceu a cidade aqui de Verão Soares, e vamos acompanhando aí os desdobramentos aí de todo esse sistema aqui que está se instalando aqui sobre a nossa região aqui do Vale do Rio Pardo, né? Praticamente todo estado, já temos relatos aqui, olha, de instabilidades por todo o estado, e como já recebemos o contato de um ouvinte agora, região de Pelotas, também temporais, granizo, né? Coisas complicadas acontecendo por lá. Mas vamos lá. Por enquanto, nesse momento, hoje pela manhã, tivemos uma pancada de chuva até bem forte, mas nesse momento aqui agora escureceu a cidade aqui de Verâncio, e vamos ver o que vem pela frente aí. Mas temos pela frente agora aqui notícias, informações com a Bianca da Silva.
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0: 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Muito bem, Bianca, também meio assustada aí com... deu uma escurecida aqui, não é que a gente não passou por isso ainda, né? Mas sempre a gente fica preocupado, não é só questão nós aqui, mas num contexto geral, né? A gente se preocupa, né? Com quando se aproxima aí chuvas e possibilidade de ventos, e quando escurece a cidade, né? Sempre dá aquele medo, né?
2: Exatamente, Marcelo, inclusive já vejo aí relatos de moradores de Venâncio Aires dizendo que deu granizo no bairro industrial. Sim. E no Natabalar, então muito cuidado. Né? Tá bem feio de olhar o tempo, né? Mas que os nossos ouvintes também tenham cuidado aí ao trafegar durante o trânsito, se puder, né? Ficar em casa. É um período aí que exige atenção. Mas vamos às notícias.
0: Vamos lá.
2: Produtores rurais de Cruzeiro do Sul têm até 31 de agosto para a retirada do cheque adubo, no caso, segunda-feira. O benefício atende cerca de 700 produtores e representa um investimento de R$ 335 mil. Tem direito quem registrou vendas no talão do produtor de 2025. O vale deve ser retirado na Secretaria de Agricultura e usado, então, nas agropecuárias credenciadas até segunda-feira retirada. E Mato Leite então recebe inscrições para 3 cursos gratuitos de qualificação profissional. As opções são de soldagem, confecção de calçados e auxiliar de indústria. As inscrições seguem até 9 de setembro na Secretaria de Assistência Social e as aulas serão no turno da noite.
0: Muito bem, obrigado, Bianca. Informações também atualizadas no nosso portal de notícias, portalaralto.com.br, no ritmo do shot, Grupo Som do Sul. E os shots do Sul.

0: A informação, essa foi a banda Bavária de Santa Catarina. Abraço, ouvintes de Santa Catarina pela internet e várias cidades de Santa Catarina. Temos ouvintes aqui da programação Herzegetangeschen. Alô, Freund von Santa Catarina, que também recebendo o contato do seu Adelar Gottschalk, é isso? Concórdia Santa Catarina, estamos ouvindo aqui pela internet. Abraço, obrigado, seu Adelar Gottschalk, aí na cidade de Concórdia. Bom dia! 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

Bom dia, bom dia. Alas cheia, alas curta, tranquilo por aí, tudo bem, gente? Bom dia, saudações a toda a nossa audiência. Estamos aí mais uma sexta-feira na tua companhia. É, e chove, chove na capital do mate. É, daqui a pouco. Não sabia se tava clareando o dia ou entrando na noite, né? Meu Deus do céu, que escurecida feia que tivemos há pouco, né? Faz o que, uns 15 minutos atrás, e agora já deu uma clareada boa de novo, bateu água, né? Dá uma sossegada, volta de novo. Essa é a virada no tempo que a gente estava prevendo já desde segunda-feira, né? Prevendo, ó, quinta pra sexta, vai virar o tempo, né? Bom, estamos aí na tua companhia, na tua parceria. Hoje é sexta-feira, dia 28 de agosto, dia marcado pelo dia da avicultura e também dia dos bancários. Aê! Ah, quando a gente precisa de um serviço de banco, né? Quando precisamos de um atendimento, estão lá os bancários, né? Também dia da avicultura, pessoal que produz, que cria aves, né? Então, parabéns aí a todos do setor, né? Bom, nós temos aí no termômetro temperatura que marca 18 graus nesse momento. 18 graus, uma temperatura bem parelha em toda a nossa região, viu? Toda a nossa região dos vales está marcando aí essa temperatura bem parelha, tá bom? Certo? E aqui a gente segue tocando ficha pra você depois do Marcelo Frei com Bom Dia Arauto. Chegando o nosso Hoje é o Dia, começando com Banda Legal, Seu Juiz. Bom dia! O WhatsApp tá liberado, hein? Tô esperando o teu alô. Bom dia, bom dia!

0: 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Para, é o nome da canção, né? Maravilha, gente. E a chuva que não para, né? É, começou, veio bem. A gente quer conversar com a nossa audiência, como que está a situação aí em toda a nossa região, né? Neste momento, centro de Venâncio Aires, um certo vento presente. Tá, não é loucura de vento, não. É umas árvores balançando um pouco. Tem uma chuva ladeada, né? Mas é de média a fraca, né? Antes foi torrencial, né? Mas nesse momento uma chuva de média a fraca. Até o momento, nossas estações aqui do centro da cidade já mediram uma quantidade de 11 milímetros, 12, 10, por aí, né? Então uma quantidade ainda é pequena, né? E aí, como é que tá na sua região? Chove nesse momento? Tem algo fora do comum, algo fora do normal, né? Temporal, granizo, algo do tipo? Vai compartilhando com a gente, tá bom? A nossa ouvinte, a querida, né? Loiva e o seu Darcy, que nos ouvem lá do Vale do Taquari, né? Não me lembro, não me recordo mais exatamente onde que é que moram aí a Loiva e o Darcy, mas sei que é do lado de lá. E estão aí na escuta, né? Estão aí na escuta sempre e comentaram que tá chovendo por lá, né? É, ó, tá chovendo por lá. Um abraço e tudo de bom pra vocês aí, tá bom? Quem mais? Quem mais? Quem mais? Bom dia, bom dia, bom dia. Laerte da Cunha. Oi, Laerte. Abraço pra você. Tudo de bom. Obrigado pela companhia. Oi, bom dia. Ótimo final de semana, Claudete Arenhar, do bairro Aviação. No Aviação não deve estar muito diferente não, né, Claudete? Tá com essa chuvinha meio fraca, com esse ventinho danado, né? Atrapalha o pessoal com guarda-chuva, molha as pernas, tem que segurar o guarda-chuva com as duas vezes mais força, né? Grande Claudete Arenhar, dá abraço pra vocês aí, tá bom? E ela mandou aqui uma linda foto da sexta-feira, 28 de agosto. É, gente, o penúltimo dia útil do mês, né? Tá terminando o mês de agosto. Sempre dizem, né? Passou agosto, vai mais um ano, né? Então dá pra gente começar a ficar faceiro. Quem mais aqui? Bom dia no interior de Monte Alverne também, Fengler. Tá chovendo, com um pouco de vento, mas tudo tranquilo aí. Valeu, dona Rose Horbar, obrigado. Estão sempre na audiência. Obrigado por compartilhar aí também com a gente como que é a atual situação aí na região, na volta aí, né? Tá certo? Obrigado, viu? 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
0: Gabriel.

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2: 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Hora certa agora, 9:26, Arauto.
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2: Região dos Vales, em 18 graus.
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0: Vamos lá, sexta-feira, meu povo.

0: E o baile do sertanejo, minha gente, sabe quem? Isso aí foi Nayara Azevedo, Nada Mudou e Noite Maravilhosa, né? Que belíssimo medley do sertanejo brasileiro, né? Gente boa, agora 21 minutos para as 10 da manhã, 18 graus a temperatura, hora de música gaúcha. Vamos matear ao som da Arauto para a erva mate Elassi, premiada no mundo e aprovada por quem mais importa, você. Erva mate Elassi, aqui de Venâncio Aires, muito mais do que erva mate. É a nossa música gaúcha, hoje pro pessoal da linha Hansel lá, hein? Mas que tal? Oferecer essa aí vai pra vocês, viu? Vamos sapecar a vaneira daquelas com o projeto Churrasque Vaneira.
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0: informação. Tá aí o sucesso de Churrasque Vaneiro, Trancão de Baile, o Bagual Corcoviador na hora do mate. Teremos novidades aí. A partir do dia 14 de setembro, nossos tradicionais momentos farroupilhas aqui na Arauto. Mas que bueno, evidenciando ainda mais o nosso orgulho, nossa importância que damos para a tradição gaúcha, né, gente? Bom, vamos lá. Agora, neste momento em Venâncio Aires, tempo bem fechado, uma chuva de leve, mas ladeada de um jeito que eu vou te dizer, né? Ô, ventinho danado. Pessoal do guarda-chuva que passa trabalho, né? Tava vendo aí o pessoal ali no estacionamento ali do STR. Rapaz do céu, né? Guarda-chuva tem que pinotear ali de lado pra proteger alguma coisa, né? Bom dia, bom dia, bom dia. Aqui a Maria Becker, de Vila Terezinha. Aqui bem tranquilo, viu, Fernando? Bem tranquilo. Ela mandou foto aqui. A gente vê que tem até serração. A gente vê o tempo bem fechado, mas tá tudo certo, né? Chove que molha. O meu amigo Roque Simeander também participando. Mandou foto do seu mate, pedindo uma magia musical, tá certo? Valeu, Roque, aquele abraço. Oi, bom dia, bom dia. Tem como tocar a música Barco do Amor? Estamos na escuta da rádio, Jairo, a Marciele. Uma clássica dos atuais, né? Claro que sim, claro que sim. A gente roda as clássicas também. Grande Jairo, Marciele, um alô especial pra vocês. Nos ouvem de onde aí? Manda pra mim, tá bom? Gente, é o seguinte, hoje nós já demos início às 7 da manhã à veiculação dos programas políticos obrigatórios com duração de 25 minutos. Pontualmente às 7 da manhã, nós também teremos ao meio-dia, tá certo? Então, só para avisar o pessoal aqui, durante 34 dias, se eu não tô enganado, a gente terá a veiculação obrigatória de segunda a sábado às 7 da manhã e também ao meio-dia, duração de 25 minutos todos os dias, tá bom? E também quero avisar que tem música nova do São Francisco.
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2: Região dos Vales, em 18 graus.
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2: Simbora, minha gente! 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Bom dia, bom dia. Nesse momento vai escurecendo novamente aqui no centro de Venâncio Aires. Ô, tempo maluco, né, gente? Abrimos a semana lá na segunda, no domingo, com geada. Meio da semana bate 30 graus, praticamente. Vou te dizer, né? Essa aqui é nova do São Francisco.

0: chove? Vai ter sol?
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2: 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E a nossa previsão do tempo, a gente quer saber como o tempo vai se comportar aí no decorrer do final de semana, principalmente. Alô, Rafael Cunha, direto do jornalismo, bom dia.
3: Muito bom dia a todos que nos acompanham. A máxima hoje na região alcança os 24 graus e a chuva deve chegar nas próximas horas. A tendência para amanhã também é de chuva. A temperatura varia entre 13 e 20 graus amanhã. Já no domingo, a chuva se afasta da região. Algum resquício ainda de chuva no domingo, na segunda, na terça-feira, alguma umidade ainda presente na região. E a temperatura no domingo variando entre 13 e 21 graus. Com as informações do tempo, Rafael Cunha.
2: Muito bem, obrigado, Rafael. Atualizando a nossa previsão do tempo, os atuais na pedida da audiência. Pro Jairo e pra Marciele. Audiência da rádio aí na Cor.

0: do amor na programação Arauto, gente boa. Vamos lá, fechando a nossa primeira hora, vem aí o nosso intervalo comercial. A gente chega em instantes com muito mais pra você, hein? O Arauto Toca Mais tá chegando.
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0: Indústria musical, o aviãozinho abrindo Toca Mais em instantes.

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10:05, 10:05, a temperatura marca neste momento na nossa região 17 graus. Direto do Portal Arautos, destaques em notícias. Sinaleira da 453, no acesso ao bairro Coronel Brito, está inoperante. Equipamento está com problemas desde quinta-feira após danos no sistema elétrico. A empresa responsável já foi acionada e deve fazer o reparo. Até lá, motoristas e pedestres precisam redobrar a sua atenção. Estudantes de Venâncio fundam cooperativa escolar Traçando Caminhos. A nova cooperativa foi criada por 21 alunos do sexto ao nono ano da escola Otto Gustavo Daniel Brandes. O grupo vai desenvolver ações de integração e preservação ambiental. Entre elas estão a coleta de recicláveis e a revitalização do pátio. Primeiros cartões do programa Terra Forte começam a ser entregues em Passo do Sobrado. 9 cartões chegaram ao Banrisul para os agricultores contemplados. Ao todo, 48 produtores vão receber R$ 30 mil cada.

para custear projetos realizados com a Emater. A prefeitura espera fazer novas entregas em breve. 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
0: Arauto toca mais no teu rádio. Chegando por aqui, gente. Seis músicas sem intervalo numa seleção. Você não vai encontrar em outra rádio, né? Olha só, música 1, Indústria Musical e o recente lançamento, Aviãozinho. A música 2, San Marino Ele Te Trai. Na 3, Sorriso Lindo, Cabelão Preto com Talagaço. Na música 4 tem Cleiton Borges com Porcelanato. Na 5, Michel Teló, Aí a Roça Vence. E na música 6, Grupo Safira, Minha Guitarra. Preparados aí? Bora botar volume no teu rádio e vem com Arauto.

0: alto, alegria e informação. Grupo Safira, minha guitarra na programação Arauto, fechando o nosso Toca Mais, edição da manhã desta sexta-feira. Temos hoje à tarde às 16, às 20 da noite também. É o nosso Toca Mais, né? Trazendo sempre 6 músicas, sem intervalo, um repertório bacana demais pra você, né? Olha só, tem muitos recados e participações chegando por aqui. Olha só, hein? O Coronel Brito, Jairo e a Marcele já curtiram o Barco do Amor, né? Com os atuais. Abraço pra vocês aí mais uma vez. Oi, Fengler, por aqui, gente, em Marques de Souza, né? É de onde mandou o nosso ouvinte. A nossa ouvinte, né? A Ilse. Veio a chuva forte, né? A Ilse e o Sereno, família Auler, né? Eles mandaram um vídeo aqui, gente, batendo água lá em Marques de Souza, né? Quem mais? Bom dia, seu Fengler! Bom dia, amigos da Arauto. Aqui, Armindo Belling, de Pinheiro, São Lourenço do Sul. Rapaz, é longe, hein? Quero ouvir uma da Subras. Aqui, já choveu 60 milímetros e ainda está chovendo. É, a gente tem quantidade significativa, né? Tu vê só, em São Lourenço do Sul. Nós aqui em Venâncio Aires agora com 15, 16 milímetros, outros pouquinho mais, mas é, fica mais ou menos na casa dos 15 milímetros, né? Até o momento. Né? Há pouco deu uma escurecida novamente, agora clareou, tá descendo água de novo, vai chovendo forte. A gente vai acompanhando isso, né? Valeu, seu Armindo Belling, em São Lourenço do Sul. Obrigado pela audiência. Um abraço especial pra vocês aí, tá bom? Deixa eu ver quem mais aqui. Bom dia, bom dia. Se possível, toca o JM, Loirinha dos Olhos Azuis. Pessoal de Sinibu pedindo, família Hag, né? Valeu, um abraço pra vocês aí. Boa pedida, né? A nossa ouvinte, Alcida. Mas olha aí, Alcida mandou áudio. Bom dia, Alcida.
1: Bom dia, Feila. Quer saber como é que tá o tempo? Molhado?
0: Tá molhado aí, Alcida? Ah, não, tem que cuidar, né? Tem que cuidar. Tá molhado o tempo, então tá bom, né? Aqui também tá molhado, mas só lá na rua, aqui dentro, aqui tem telhado, né? Tá chovendo aí? Barbaridade, né? Tá chovendo aí e aqui tá chovendo. Bom dia, Fengler, Alas Kud, sextou, hora de tomar aquele verde, ligado na Arauto, hoje tô de folga, maravilha, que beleza. É, o Edson Kramer, pessoal das obras aí, quando não tem serviço interno, dia que nem esse vai inventar o quê, né? Não tem. Abraço pra vocês aí, né? A Marciele e o Jairo estão mateando com a gente. Botaram um pouquinho só de chá no chimarrão, né? Um pouquinho. Passa água aí ainda, meu. Ai, ai, ai. Estamos sempre na escuta da melhor rádio, é Arauto. Valeu, Marciele, Jairo. Aquele abraço pra vocês aí, tá bom? O Pedrinho do Mariante. Alô, Pedrinho. Tá pedindo aí Loucuras de Amor do Artibiz. Um abraço, Pedrinho. Quem mais? Quem mais? Quem mais? Bom dia, bom dia. Deixa eu ver aqui. Agora me perdi aqui no WhatsApp. Aqui, ó. Buenas. Ah, o Xelmar Silveira. É, o Xelmar já foi pro rio, passou a rede, tirou as carpas, agora tá forrando o pelego, né? Mas que bueno. E ajudante aí, não faz nada?
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0: Vem aí, Magrão e Banda, no ritmo da sexta.
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0: Na região dos vales, 17 graus.
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0: Tá aí mais um grande sucesso do sertanejo pra você. Hora de notícia boa.
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0: Hora de notícia boa, gente. 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E a notícia boa, gente, olha só. Mato Leitão está recebendo inscrições para 3 cursos gratuitos de qualificação profissional. As opções são soldagem, confecção de calçados e também auxiliar de indústria, tá? São cursos grátis de qualificação profissional. Mas atenção, as inscrições vão até o dia 9 de setembro apenas na Secretaria de Assistência Social. E olha que bacana, as aulas serão à noite. Então, para você que quer se qualificar, você que é da cidade das Orquídeas, cursos grátis, qualificação profissional em soldagem, confecção de calçados e auxiliar de indústria. Notícia boa da Arauto, a gente segue com Bandoleira. Manda código secreto com Luciano do Passarela, Bandoleira.

voltou! Código Secreto com o Luciano do Passarela, novidade é lançamento Bandoleira nas ondas da Arauto. Muito bem, 15 para as 11. Vamos lá, gente, tem que manter o horário aqui porque meio-dia em ponto tem programa político obrigatório gratuito. É a nossa obrigação, a gente precisa cumprir com isso, né? Então vamos lá. Te mandando abraços aqui pro pessoal da loja Dinâmica Service.

0: alto sempre. Aproveitando os últimos dias de férias, a Marlizete, né? Ah, ela tá de férias, a Marlizete? Olha aí! Segunda-feira eu vou voltar pro serviço. Abraços, ótima sexta pra vocês da Aralto e um alô especial pras meninas da Dinâmica, a Marceli, a Joyce, a Marisa e também a Karine. Alô, meninas que estão trabalhando, a Marlizete tá bem, tá curtindo as férias, tá ouvindo a Aralto, tá se divertindo. Segunda ela tá de volta aí pra agitar a turma, né? Olha, onde é que a Marlizete tá? Não tem silêncio, né? Isso não tem pilha fraca, né, Marlizete? É, alegria, energia pura. Um abraço pra ti. É, e também pro Sergião aí, tá? Oi, bom dia, recebi um alô aqui da dona Ceci Faider. Oi, Fengler, bom dia aqui no Chimarrão e esperando os sobrinhos de Maravilha, Santa Catarina. Vonei, Rosane e o Lucas. Um abraço da Nair Possel. Ô, Nair, vai esperar eles com o Chima? Que show, hein? Ah, uma baita visita hoje. Vamos chegar aí nesse tempo de chuva, mas já recebe o pessoal em casa, já faz uma boia campeira, e coisa boa, né? E um alô pra eles aí, espero que tenham uma boa viagem, né? Bom dia, Fengler, que esta manhã chuvosa traga paz do coração, esperança na alma e a certeza que depois da chuva sempre há um novo recomeço. Que Deus os abençoe, Ana Alice, queridona, abraço pra ti, viu?
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0: Rainha Musical vem aí com o Sargentão.
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0: 13 para as 11, Arauto.
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0: senhoras e senhores, com vocês, nosso amigo João Gomes.
1: Vamos embora, rapaz.
0: Bora, moço!

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0: Olha aí, gente, vamos abrindo o bloco com DNA do Bailão, Calamidade Emocional.

informação, São Francisco com 12 e meio. A nossa saideira fechando por aqui hoje, né? Que beleza, gente. É o nosso programa hoje, é o dia de segunda a sexta, das 9 às 11h30 da manhã. Gente boa, abraço aqui, vou mandar pra turma que está nos acompanhando lá na Estância Nova, Estância Rosa Maria Leonhardt. O pessoal aí tá comemorando a chegada da chuva. Coisa boa, né, dona Rosa? Aproveita bastante aí, né? Muito bem, final de programa, vem aí o Informativo Arauto. Ao meio-dia tem o programa político obrigatório também. Hoje é o dia, volta na segunda-feira, às 9 da manhã. Estaremos juntos lá, viu? Vem aí o intervalo. Durante o intervalo a gente vai dar um pulinho lá no IMEC Supermercado, fazendo as ofertas pra você. Daqui a pouco.

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0: Valeu, Marquinhos, aquele abraço pra ti, pro João, galera do IMEC Supermercado, e daqui a pouco, no Sequência de Clássicos, é tudo contigo.
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0: 11:33, está no ar nossa edição de hoje do Informativo Arauto. Sexta-feira, 28 de agosto de 2026, chove forte neste momento no centro de Venâncio Aires. A partir de agora, o essencial da informação antes do meio-dia. Apresentação Fernando Fengler, roteiro de Bianca da Silva. Produção do Departamento de Jornalismo do Grupo Arauto de Comunicação. Nesta edição do Informativo Arauto, você confere. Empresa investigada pela Polícia Federal se manifesta através de nota oficial. Venâncio Aires conquista primeiro investimento do Pro Hospitais com novos equipamentos. Produtores rurais de Cruzeiro do Sul devem retirar cheque e adubo até o final deste mês. E estudantes de Venâncio fundam uma cooperativa escolar traçando caminhos. Essas e outras informações você acompanha a partir de agora.
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0: 11:34. A empresa investigada pela Polícia Federal se manifesta através de nota oficial. A Operação Terra Arrasada foi deflagrada ontem em Venâncio Aires e outros municípios. Todas as informações a respeito desta notícia chegam na reportagem de Carolina Almeida.
13: A empresa GRA Máquinas de Venâncio Aires, alvo da Operação Terra Arrasada, deflagrada pela Polícia Federal na manhã dessa quinta-feira, se manifestou por meio de nota oficial após a ação. A operação tem como objetivo combater um esquema de fraude em licitações para a venda de máquinas pesadas, de terraplenagem a órgãos públicos. Ao todo, foram cumpridos 13 mandados de busca e apreensão, expedidos pela Justiça Federal. 8 em Venâncio Aires, 1 em Santa Cruz do Sul, 1 em Lajeado, 1 em Canoas, 1 em Santa Maria e 1 em Jacareí, em São Paulo. Durante as diligências, a Polícia Federal apreendeu R$112 mil, 8 veículos de luxo, celulares e documentos. Também houve o sequestro de imóveis relacionados à investigação. Segundo o comunicado, a empresa destaca que será comprovada a regularidade das atividades desenvolvidas pelas empresas GRA Máquinas, GLX e RAG e frisa que prestará as colaborações necessárias para o andamento das investigações. A nota na íntegra pode ser conferida em portalarauto.com.br.
0: Ok, obrigado, Carolina Almeida. 11:36. 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Venâncio Aires conquista o primeiro investimento do Pro Hospitais com novos equipamentos. Recurso garantiu 4 novos aparelhos para o São Sebastião Mártir. O repórter Vanderlei Silva é quem nos conta mais.
14: Uma parceria que une poder público, iniciativa privada e saúde começa a gerar resultados concretos para Venâncio Aires. O Hospital São Sebastião Mártir recebeu nesta quarta-feira a primeira doação viabilizada pelo programa Pro Hospitais do Governo do Estado. O recurso de mais de R$24 mil foi destinado pela empresa venâncio airense Venax Eletrodomésticos e foi utilizado na aquisição de 5 aspiradores cirúrgicos. O ato foi acompanhado pelo prefeito Jarbas da Rosa e pelo secretário de governo e gestor e presidente da comissão gestora do Hospital São Sebastião Mártir, Tiago Quintana, além do diretor da Venax, Walter Bergamaschi, e integrantes do corpo clínico do hospital. Quintana destaca que a primeira doação demonstra o potencial do programa para gerar investimentos no Hospital São Sebastião Mártir. Segundo Quintana, essa é uma conquista importante para Venâncio Aires, porque mostra que o Pro Hospitais está saindo do papel e chegando na ponta, em forma de equipamentos que vão qualificar o atendimento. O Pro Hospitais permite que empresas direcionem até 5% do ICMS devido para projetos de hospitais filantrópicos que atendem pelo SUS. A partir do programa, os hospitais apresentam projetos para aquisição de equipamentos, obras, reformas ou ampliação de serviços. As propostas são analisadas pelo Conselho Gestor do programa e, após a aprovação, o investimento é realizado conforme o plano apresentado. A primeira doação destinada ao Hospital São Sebastião Mártir representa, assim, um resultado concreto dessa política em Venâncio Aires. Além de viabilizar a aquisição dos equipamentos, a iniciativa abre caminho para que novos projetos do hospital possam ser contemplados e para que outras empresas conheçam e utilizem o mecanismo. Da redação, Vanderlei Silva.
0: Ok, obrigado, Vanderlei Silva. Agora 21 minutos para o meio-dia, hora de atualizar a nossa previsão do tempo. 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E a nossa previsão do tempo, Rafael Cunha, bom dia.
15: Muito bom dia a todos que nos acompanham. A máxima hoje na região alcança os 25 graus. O dia deve ser marcado por chuva e a tendência é que essa chuva continue ainda volumosa amanhã e algum resquício de chuva ainda no domingo, na segunda e na terça-feira, alguma umidade ainda presente na região. No domingo a temperatura varia entre 14 e 21 graus e amanhã entre 14 e 19 graus. Com as informações do tempo, Rafael Cunha.
0: Ok, obrigado, Rafael. Atualizando a previsão do tempo.
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0: 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Produtores rurais de Cruzeiro do Sul devem retirar o seu cheque adubo até o final deste mês. A iniciativa beneficiará aproximadamente 700 produtores rurais. Henrique Bauer é quem chega com os detalhes.
16: A Secretaria Municipal da Agricultura de Cruzeiro do Sul alerta os produtores para a retirada dos vales do programa Cheque Adubo 2026. A iniciativa beneficia aproximadamente 700 produtores rurais do município e representa um investimento de cerca de R$ 335 mil, custeado com recursos próprios da administração municipal. Tem direito ao benefício os produtores que realizaram vendas registradas no talão de produtor durante o ano de 2025. A retirada do vale deve ser feita diretamente na Secretaria da Agricultura. Com o documento em mãos, o agricultor poderá adquirir adubo em uma das agropecuárias credenciadas pelo programa. O valor destinado a cada produtor é calculado com base no movimento econômico registrado no talão de produtor no ano civil anterior, considerando a soma das vendas da produção primária, descontadas as compras e entradas de notas, conforme estabelece a lei municipal. O secretário municipal de Agricultura, Gerson Collin, destaca que o programa representa um importante incentivo ao setor agrícola, contribuindo para reduzir os custos de produção e fortalecer a atividade no campo. A Secretaria da Agricultura orienta os produtores a não deixarem a retirada do vale para os últimos dias do prazo, garantindo tempo hábil para utilizar o benefício nas empresas participantes.
0: Ok, obrigado. Participação de Henrique Bauer falando sobre estas informações diretamente da cidade de Cruzeiro do Sul. E em instantes, no próximo bloco do Informativo Arauto, você vai conferir comentário esportivo com Luciano Almeida, depois da partida emocionante, ou nem tanto, ontem à noite do primeiro Grenal das quartas da Copa do Brasil. Também informações da Liga de Bocha de Venâncio Aires e o programa Igreja em Missão. Agora são 17 minutos para o meio-dia. 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
0: 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E o nosso primeiro tema, o nosso primeiro assunto do segundo bloco é o assunto do esporte. Muito bem, o Grenal 4-5-3 não saiu do 0-0 e a decisão de quem avança foi adiada para a próxima quinta-feira na Arena do Grêmio. Esse é um dos destaques do comentário esportivo que chega com Luciano Almeida.
2: Amigos e amigas, nessa sexta-feira, 28

0: vamos inverter a ordem aqui enquanto a gente abre o canal aqui para o Luciano Almeida, né? É, vamos trazer agora sim, pronto, Luciano Almeida com o seu comentário esportivo. Bem-vindo, Luciano.
1: Olá, amigos, olá, ouvintes. Não foi exatamente o Grenal medonho que se projetava, mas ainda assim não se pode dizer que foi um bom jogo. O clássico 453, disputado ontem no Beira-Rio, primeira partida das quartas de final da Copa do Brasil. Um jogo que começou com surpresas nas duas escalações no Grêmio, o Kahneman na zaga e o Giovanni Cabral na frente. No Inter, mudanças absolutamente inesperadas que mexeram muito no time, para pior. Com Paulinho e Caleb no time, o Inter teve uma linha defensiva de quatro jogadores, o Vidiaga e o Paulinho abrindo o meio campo, o Caleb na extrema direita, o Bernabé na meia também pela direita, o Carboneiro lá pela esquerda vindo para dentro e o Vitinho centralizado como um falso centroavante. É lógico que não deu certo, o Grêmio teve volume, teve controle no primeiro tempo, criou situações para arrematar. Não foram exatamente chances de gol, porque não definiu, mas situações de perigo. No segundo tempo, um jogo mais equilibrado, com mais controle do Inter, que rondou a área, mas nada criou. Um 0-0 que apenas retratou dois times muito ruins, com baixíssima capacidade de construção, que criam pouco e não dão acabamento às jogadas. Destaques positivos para o mercado no Inter e o Wallace no Grêmio. Destaques negativos para o Carlos Vinícius, que deixou de concluir na oportunidade mais clara que o Grêmio teve no primeiro tempo e deveria ter sido expulso. E do Caleb e do Carboneiro no Inter, que não se justificaram. A decisão fica para a Arena. Até a próxima.
0: Ok, obrigado, Luciano Almeida. Fica para a próxima quinta-feira, então, a decisão de quem passa para as semifinais da Copa do Brasil. Seguindo no esporte, as informações da Liga de Bocha, Venâncio Aires. A próxima rodada, o Rancho A enfrenta a Cancha do Neguinho na Santa Tecla. O time do Weber joga com o Palmeiras no Arroio Grande. O time do Borba joga com a Cabana na Linha Armando. Já o Que Ponto enfrenta o Paulinho em Linha Brasil. Quem folga nesta rodada é o time do Rancho B. Seguindo com as informações do nosso noticiário, estudantes de Venâncio Aires fundam cooperativa escolar Traçando Caminhos. A iniciativa desenvolve atividades de cidadania com alunos. A repórter Bianca da Silva é quem chega com o seu comentário.
2: Os estudantes do sexto ao nono ano da Escola Municipal de Ensino Fundamental Otto Gustavo Daniel Brandes de Venâncio Aires fundaram na última terça-feira a cooperativa escolar Traçando Caminhos. A Assembleia Geral de Fundação da sexta cooperativa escolar do município ocorreu nas dependências da instituição, conduzida pelos 21 sócios fundadores. Além das atividades práticas na cooperativa escolar, os estudantes vivenciam o cooperativismo no dia a dia e aprendem valores essenciais como colaboração, responsabilidade, respeito, solidariedade e participação. A liderança e o protagonismo são conceitos desenvolvidos pelos alunos. Durante a assembleia de fundação foram escolhidos os membros dos conselhos de administração e fiscal. Como presidente foi eleita Júlia Yasmin Moirer, junto com a vice-presidente Brenda Rafaela dos Santos. A professora orientadora do grupo será Cristina Traibe Moraes. No plano de gestão da Traçando Caminhos estão ações de integração, desenvolvimento, mobilização e engajamento da comunidade escolar. Destaque para recolhimento de materiais recicláveis, atividades de conscientização da preservação do meio ambiente, revitalização e limpeza do pátio da escola, entre outras atividades. Os alunos estão desde o início de 2025 seguindo a missão dos jogos Cooperlândia, metodologia gamificada para criar a cooperativa escolar. Um planejamento que vai desde a escolha do nome, criação da marca, construção do Estatuto Social até a fundação. Todo o processo é feito em conjunto com os assessores pedagógicos do programa Cooperativas Escolares da Fundação Sicredi, desenvolvido na região pela Sicredi Vale do Rio Pardo. Além da comunidade escolar, autoridades prestigiaram a assembleia. O vice-presidente da Sicredi Vale do Rio Pardo, Coraldino da Silveira, entregou a placa de fundação aos alunos.
0: Ok, obrigado, Bianca da Silva. E para concluir, programa Igreja em Missão.
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4: Amigos e amigas, nesta sexta-feira, 28 de agosto, eu, Padre Roque, sou dos ouvintes da Rádio Aralto com os votos de paz e esperança. Hoje a igreja faz memória do grande bispo e doutor da igreja Santo Agostinho. Agostinho, que teve uma influência decisiva de sua mãe Mônica, que rezou muito por ele, e teve também um encontro decisivo com o bispo Ambrósio, de quem recebeu o batismo. E seu currículo de estudos e de magistério na escola pública, mediante a apaixonada busca da verdade, passou a total sequela de Cristo Senhor, ponto de convergência da criação e da história. Entre seus tantos escritos, se destaca as suas confissões, nas quais, entre tantas coisas, ele escreve assim: tarde te amei, ó beleza tão antiga e tão nova, tarde te amei. 30 anos estive longe de Deus, mas durante esse tempo algo se movia dentro do meu coração. Eu era inquieto, alguém que buscava felicidade. Buscava algo que não achava, mas tu te compadeceste de mim e tudo mudou, porque tu me deixaste conhecer-te. Entrei no meu íntimo sob a tua guia e consegui, porque tu te fizeste meu auxílio. Tu estavas dentro de mim e eu fora. Os homens saem para fazer passeios a fim de admirar o alto dos montes, o ruído incessante dos mares, o belo e ininterrupto curso dos rios, os majestosos movimentos dos astros. E, no entanto, passam ao largo de si mesmos. Não se arrisca na aventura de um passeio interior. Durante os anos de minha juventude, pus meu coração em coisas exteriores que só fazia me afastar cada vez mais daquele a quem meu coração, sem saber, desejava. Eis que estavas dentro e eu fora. Seguravam-me longe de ti as coisas que não existiriam senão em ti. Estavas comigo e não eu contigo. Oremos. Senhor, nós vos pedimos, renovai em vossa igreja o espírito com o qual dotastes o bispo Santo Agostinho. Repletos do mesmo espírito, só de vós tenhamos sede, fonte da verdadeira sabedoria. Só a vós busquemos, autor do amor eterno, por Cristo nosso Senhor. Amém. Hoje, no final da tarde, inicia aqui em Venâncio Aires o curso Retiro do Onda. E também no próximo final de semana, a igreja celebra a vocação dos catequistas. Então nós queremos assim convidar a todas as pessoas, vamos rezar pelas crianças, adolescentes que estão participando deste retiro e também rezar e apoiar os nossos catequistas. Que Deus a todos abençoe, em nome do Pai, do Filho e do Espírito Santo. Amém.
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0: Assim concluímos mais uma edição do Informativo Arauto. Apresentação Fernando Fengler, roteiro de Bianca da Silva. Produção do Departamento de Jornalismo do Grupo Arauto. A seguir o programa Sequência de Clássicos com Marcos Cardoso. Obrigado pela sua audiência e até amanhã.
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Boa sequência de clássicos no ar, tá começando, é aquela sexta-feira marota, chegou até que enfim, né? Aquela sexta-feira, pois bem, chegou com chuva, chegou, né? A gente já vinha aí com a previsão do tempo nos mostrando que ao final da semana ia chegar aquela chuva, né? Chegou chegando, a temperatura até que não baixou tanto, tá 17 graus, já choveu bastante nessa manhã, né? E aí a probabilidade, o que a previsão nos mostra que a sexta-feira vai ser deste jeito mesmo, mas não dá pra deixar cair a peteca, né? Sexta-feira é sempre especial demais e a gente tá chegando com música boa, o Sequência de Clássicos, a tua companhia de diária aqui no teu intervalo, no teu descanso. Agora 12:28, né? Começando um pouquinho mais tarde do que o habitual. Aí agora vai ser dessa forma, né? Todos os dias a gente vai começar aí mais ou menos neste horário. Então tem pouco tempo? Nada, a gente vai fazer o tempo ficar bom demais. Olha aqui, ó, tá começando com música boa. É o Terceira Dimensão. Aquela sereia, hein? Alô, Flávio Dalcin. Ótima tarde pra você. Vamos junto, Sequência de Clássico.

0: alegria e informação, mexe que é bom pra fechar esse primeiro bloco, bloquinho mais curto, né? A gente começou com o programa um pouquinho mais tarde, então sequência de clássicos te fazendo companhia na sexta-feira chuvosa. No momento não tá chovendo aqui na capital nacional de chimarrão, né? Não tá, deu uma cessada a chuva, que é bacana. Se você aí tá numa região que tá chovendo nesse momento, participa com a gente, manda pra gente, até pra gente poder aí comunicar aos outros ouvintes, né? Que em região diferente pode estar caindo alguma chuva, né? Então manda aí, 3793-3000, pessoal aí de Lajado, né? O pessoal de Mato Leitão, Estrela, Colinas, Rio Pardo aí, o pessoal aí também de Santa Cruz do Sul, interage com a gente, manda aí, 3793-3000, as informações do tempo na tua região, neste exato momento. Vamos lá, intervalo comercial e a gente já volta com mais música, os Reis do Baile.
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0: 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Essa aqui é demais, né? 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
0: Região dos Vales, 17 graus.
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0: Bora lá, vamos abrir mais um bloco de músicas aqui no Sequência de Clássicos. Ótima tarde pra você, sexta-feira. É juntinho com o Arauto. 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
0: Os Reis do Baile, hein? Os atuais e aquele Expresso do Amor pra te levar onde você quiser, hein? Nas ondas do rádio aqui na 90. Ou então no aplicativo, né? Pela internet, juntinho com a gente, não importa.

0: voltou, alegria e informação. Olha, pra fechar um bloco numa sexta-feira com Boate Azul, minha nossa senhora, né? Olha, R$50 fazia, olha, rapaz do céu, dois cachorros, né? E um, e ó, aí, era aquele meio-dia, né? Barbaridade. Se isso aqui fosse de noite, nesse bloco musical aí, à noite, olha, dava pra chorar e gastar um lenço, né? Minha nossa, essa aqui foi clássica demais, Boate Azul, sucesso danado na voz do Mato Grosso e Matias, aquele clássico sertanejo. A gente vai junto, um abraço aqui pra nossa amiga Rosa Maria Lenner participando. Lá na Estância São José choveu 30 milímetros, olha aí, ó, bastante chuva na Estância. E aí é claro, né, é claro que a Rosa Maria não ia poupar com aquela bela foto. Isso aí, na verdade, já é uma fábrica, né, Rosa? Pão. Que dia pra fazer um pão, né? Pão de aipim. Tá bonito essa produção aí, Rosa. Um abraço pra você. Obrigado pela companhia. Ótima sexta-feira. Se você aí de outra localidade tiver aí como que tá o clima, né? Quer mandar pra gente uma foto, quer compartilhar aí se tá chovendo, se não tá, se já choveu muito, tá chovendo pouco, manda pra gente aqui 3793-3000. A gente vai pra mais um intervalo e na volta o último bloco aqui do Sequência ainda. E depois tá chegando o Boa Tarde Show. Vamos lá? Intervalo comercial, desfile das grandes marcas e na volta com mais música boa pra você.
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0: Bela senhorita, hein? Ah, que coisa boa.

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2: Região dos Vales, 17 graus.
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2: 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Bora pra o último bloco musical aqui do Sequência. Ah, lugar de sucesso é aqui, hein? A música

informação pela internet. Ele tá curtindo a gente pela internet. Seu Adelar também aqui. O pessoal mandando recado, a programação tá bacana, curtindo as músicas. Um abraço, Rosa. Obrigado pela companhia sempre com a gente. A gente vai ficando por aqui. Tá chegando o Boa Tarde Show e o Alemãozito pra te fazer companhia. Desejo pra você uma ótima e abençoada sexta-feira. Eu volto na segunda a partir do meio-dia. É meio-dia, meio-dia e 20, né? Após a programação eleitoral aí. E aí, desejo também um belo final de semana pra você, tá certo? Até segunda, valeu, abraço, tchau!

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Mein Freund, muito boa tarde! E assim chegamos, querendo ser boa companhia, uma alegre companhia pra você nesta tarde de sexta-feira. E que mudança de tempo, né? Ontem a gente estava com 31, 32 graus, calor, verão ontem. E hoje estamos aí na metade da temperatura de novo, né? 16 graus e 8 décimos e com chuva aqui na capital nacional do Chimarrão. Parece namoro, casamento em crise hoje, né? Do nada surge mais uma pancada. É, só isso, vamos estar entrando aí, né? Vamos me ver, que eu sou bem bacana, né? Aba, vamos, of Montra, vamos, curto, música, roja. Obrigado a você que está na companhia, já acompanhando Marcos Cardoso aí no Sequência de Clássicos. Agora eu, Alemãozito, vou junto com vocês até as 3 horas da tarde, sempre valorizando a nossa cultura germânica e a do Rio do Matóide, fazer os ouvir megalenton, funonza, eltrakel, um sovome das vai da fira do Rio, arquel, vome arpícia, Deutsch Fazela. E sempre trazendo música germânica, tem a nossa hora do mate, o destaque da música gaúcha, as famosas bandas de bailão aqui do sul, tocam aqui no Boa Tarde Show. E você participa através do 3793-3000. 3793-3000. Você que nos acompanha através do rádio, através do 90,5. Mas também, saudação especial, cruza uma arma com a Freunda. Você que nos acompanha de longe também, através da internet. E Malustin e Mafrosa, Fengma do Rian, e Yetz Ketzlos, banda 0800 e o Medley Oktoberfest no Brasil.

0: Legal, tua alegria, informação. Oi, Laria, sextou, meu povo, ela Montanara, sextou de novo, e arrumo chanoma de Friday, foi, titino. Mas vamos me amarrar, né? Vamos me meter com lá on throw, né? Sextou hoje, né? Coisa boa demais. E olha só os primeiros recadinhos chegando por aqui, né? E o que que se faz num dia de chuva, né? O que que um alemão faz num dia de chuva, né? Los das Reina, né? Calma, nix marra, né? E olha o mesmo que sai marra as vidas de Santa Cruz, lá, né? Los das Reina, né? Ou também dá pra ir pra carneação, né? Dá pra fazer um monte de coisa, né? Dia de chuva é propício pra isso. E a turma aí que tá na lida. Boa tarde, alemãozito. A Marisa Estola de Sampainho. E ela vai mesa falar, né? Avisamos o Gengro Anderson. Então, atenção, Gengro Anderson. Possa, né? Pra vir ajudar a carnear. É, que mutante fija lá. Aushelva Anderson. Abraço aí pra família Estola, né? De Sinanschlata. Estão na carneação. Um abraço aí pra vocês. Obrigado pela sintonia. Shen Arbet von Reihe, tá? Kel Soia. Boa tarde, alemãozito. Hoje, dia de chuva. Manda uma música pra curtir. Abraço. É, meus amigos. Alô, dona Maria Weber, seu Auri. Turma que tá sempre na companhia. São Victor Forquetinha. Alan Scudas. Meu amigo Fábio Schwertz, linha Santa Cruz. Toca Danube Azul. A Cordiona, Ima Trufiavo, Ima Lustian Fro, sou quem mandou a lada, né? Vamos lá, depois vai trazendo aí a Cordiona. Boa tarde, alemãozito. Se possível, toca o canto alegretense na hora do mate. A Maristela Eichenberg da de Linha Sapé. Abraço, Maristela. Abraço, Alberto, a todos os amigos aí de Linha Sapé. Já vamos providenciar por aqui o canto alegretense, tá certo? Alascudas, tudo de bom pra vocês aí também, lá de Linha Sapé. 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
0: Na região dos vales, 17 graus.
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Banda Magia e o Feliz em Festa não pode faltar na sexta-feira, né? Yeah!

0: muito alegria, informação musical, Schuster e a linda fazenda. Embalando nosso ritmo da valsa nesta sexta-feira. E por aqui, pancada de chuva de novo. E agora também chegando aquele momento especial, a turma que tá no chimarão, tá no mate nessa tarde de sexta-feira. Faço bom me amarra, que é o momento de chimarão, drenga, papoc, milha, platz, rabatura, corran, curra, paga. É do camafilas, marrendereia, veda, né? Temos que aproveitar do jeito que tá, né? 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
0: E a pedido aqui na Hora do Mate, Maristela Eichenberg, lá de Linha Sapé. Chegando o canto alegretense com Neto Fagundes.

0: Arauto Alegria Informação! Nossa hora do mate com o canto alegretense! Mais um hino aqui do Rio Grande do Sul, tchê! E aí, por aqui vamos seguindo, pessoal que vai interagindo com a gente. 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E ainda tem também a promoção Agosto do Faça Você Mesmo, já que você que ainda não se inscreveu, ainda dá tempo e tem sorteio hoje, sexta-feira, na promoção do Agosto Faça Você Mesmo. Mais participações chegando por aqui.
1: Boa tarde, meu querido Limoncito. Estou escutando até o programa, eu queria pedir a música Sextou de novo, já que chegou a sexta-feira, né? Um abraço para todos, valeu, bom fim de semana para vocês.
0: Valeu, Siniro, grande abraço aí para ti também, meu tio, né? Meu tio Siniro aí na companhia, Alas Cudas, rotei. E a música Sextou de novo, rotei no primeiro bloco lá, não sei se chegou a pegar ela ali logo depois do meio-dia, mas vou trazer outras músicas relacionadas à sexta-feira também. Tudo de bom aí, bom final de semana. E olha só uma piadinha, né? O seu José Licério Scheibel, eu gostei dessa aqui, né? Vamos ver se alguém dos ouvintes sabe essa também. Essa é legal de compartilhar. Aqui, ele mandou aqui pra mim. Boa tarde, tamo junto. Sabe qual é o animal mais honesto do mundo? O animal mais honesto do mundo, né? Gostei dessa. Ele já colocou a resposta aqui pra mim, né? E faz muito sentido, né? Se alguém sabe aí que tá nos acompanhando pra gente interagir, brincar um pouco, então, qual é o animal mais honesto do mundo? O Mugugavatarauska, né? Por aqui também, seu Hard Hag, Linha Rio Branco, Sinimbu, pedindo música aqui na programação também, ô seu Hard, Alas Cudas, grande abraço aí pra você, turma de Sinimbu. 16 para as duas, Arauto.
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0: Na região dos Vales, 16 graus.
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0: pronto, alegria e informação. Alô, Fábio, é da Nube Azul e acordeona aí na pedida. E assim a gente vai encerrando a nossa primeira hora aqui do Boa Tarde Show. É Sema Tsusama, es Freira Freina. É Vomans Uf Montra, mit gut Musik, Paria Dallas Pés, aqui na... Duas e três, Arauto.
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2:09, temperatura em Venâncio Aires e região em 16 graus. Entrega de sementes do programa 100% milho é realizada em Passo do Sobrado. A Secretaria de Agricultura entregou as sementes aos produtores inscritos no programa. A demanda passou de 100 sacas de milho. Quem ainda não retirou o material deve procurar a Secretaria de Agricultura do Meio Ambiente. Centro de Vale Verde começa a receber nova iluminação pública. A prefeitura iniciou a instalação de 50 novos pontos na Avenida Assis Brasil. Na próxima semana, o serviço segue pela Rua Frederico Trarbach. O investimento é de R$35 mil, com recursos próprios para melhorar a iluminação e reduzir o consumo de energia. PF divulga imagens de operação contra fraude em licitações na região. A Operação Terra Arrasada cumpriu 13 mandatos de busca e apreensão. 8 foram em Venâncio Aires e 1 em Santa Cruz. A investigação aponta contratos de mais de 406 milhões. 8 carros de luxo e R$112 mil foram apreendidos. 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

0: minuto, alegria, informação, banda Canecão do Vale, no ritmo do Machixe aqui no Boa Tarde Show. Alô, seu Leandro, turma de conventos, Lajeado, pedindo um trombonaço aí com os irmãos daqui a pouco, né? Derrota me torrendo, chimaronga, cheque torrendo, mas que capricho, hein, Leandro? Mas olha só, só está cheio, né? Mas antes disso, chegando...
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0: E vamos lá, vamos à nossa agenda para você se programar pro final de semana no oferecimento de Cubema. 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E amanhã então, sabadão, tem no Clube Star Show, início às 14 horas, a animação, banda da casa, mais DJ da casa, ingresso ao valor de R$10, sorteio de brindes. No domingo, festa do Colone Motorista em Linha Lenz Estrela, 9:30 desfile saindo do Parcão, meio-dia almoço com churrasco, animação fica por conta da banda Monte Claro. Exposição de agroindústrias, artesanatos e flores, espaço saúde, danças alemãs e, claro, cobertura da Arauto FM 90.5. E também no domingo, festa cultural na Sociedade Ouro Verde de Linha Olavo Bilac. Pela manhã, apresentação do grupo Grinejäger. Meio-dia, almoço com três tipos de carne ao valor de R$30. E a animação fica por conta dos hermanos e também Banda 10. E claro, com cobertura da Arauto 90,5 FM. Estaremos por lá interagindo. E essa é a nossa agenda.
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0: E por aqui vamos seguindo. Por aqui chegando agora a banda Canecos e o motoqueiro Chapa 13, né? Depois temos irmãos, temos mais pedidas aí na programação.

0: queima Frozo, queima vai dar alta alegria e informação. E é isso aí. E vamos mandar um abraço pra turma que vai interagindo, muitas mensagens chegando por aqui. Alô, seu Leandro Walter, dona Fernanda, chuva acumulada de 40 milímetros neste momento, né? Chuva forte aqui também, deu uma pancada de chuva agora há pouco e agora vai sempre misturando, né? Temos chuva forte, daí vai diminuindo e daqui a pouco surge uma pancada do nada. Mas em linha Araçá já no acúmulo aí 40 milímetros. Depois de uma manhã meio tensa com algumas pedrinhas de granizo. Verdade, em diversos pontos tivemos aí pequenas pedrinhas de gelo, né? Granizo caindo na nossa região. Com fé em Deus e pé no chão, vamos em frente. Ótima sexta-feira, com certeza. Abraço, meu amigo Leandro, a Fernanda, a turma lá de linha Araçá na companhia. Meu amigo Décio Kemenich, como é que tá, meu amigo? Alemãozito, tens a música Rosto Lindo do Flávio Nelsim? Vamos tentar providenciar aqui hoje muitas pedidas aqui no nosso programa. Xenzo, como eu sempre digo, feliz da vida por tanta participação. E às vezes eu fico triste também que eu não consigo atender todo mundo, né? Mas faz parte, né, pessoal? Desejando uma boa sexta-feira. E ele colocando aqui o animal mais fiel do mundo, né? Ele colocou que é o cachorro, que é fiel ao dono, né? É a pergunta, né, do seu José Licério Scheibelands fez, né? Qual é o animal mais honesto do mundo? Ele respondendo aqui. E mais aqui, a Lúcia Santiago, a resposta é a cobra. É, olha só, é a cobra aqui. Vamos ver, depois eu vou revelar aqui, né? Quem mandou mais aqui pra gente? A dona Maria, boa tarde. O animal mais honesto do mundo é a tartaruga. Ó, já temos vários animais diferentes, né? Aqui é uma charadinha, uma brincadeira, né? Que o seu José Licério fez com a gente aqui, né? Boa tarde. Boa tarde, mando os parabéns pra minhas irmãs Jaqueline e Carol.
1: Parabéns!
0: Que amanhã vão fazer. Vocês estão passando? Te cruza, Kelder. O Hochdeutsch preto. Alô, seu Elton. Alas Reitei.
2: Boa tarde, Alas Kut.
0: Boa tarde.
2: Eu, tu disse pra mim, manda os parabéns. Aí eu falei, parabéns?
0: Não, eu tô lendo a mensagem. Vou ler na sequência de novo. Mas me perguntaram aqui qual é o animal mais honesto do mundo. Tu sabe dizer pra mim? Tu que estudou bastante.
2: Animal mais honesto.
0: Honesto do mundo.
2: Mãe, corta.
0: Nix, camaradas.
2: Um pelhinho.
0: Oh, yeah.
3: Tô fraco.
0: Can't send.
2: Qual é que é o animal mais honesto do mundo?
0: Eu não revelei ainda. Depois
2: tu não revelou?
0: Não. Depois eu vou revelar aqui pro pessoal, tá certo? Das ist der beste Kelder hier, meines Gott, meu amor. Então agora vamos pra mensagem aqui. Manda os parabéns pra minhas irmãs Jaqueline e Carol.
1: Parabéns!
0: Não, se não tem condições, né? Ô, vocês escutam o que eu passo aqui no estúdio, pessoal. Não. Jaqueline e Carol, que amanhã vão estar fazer a festa de aniversário delas e comemorar com os prêmios Dresch e Leitweiss e os amigos. E estamos na escuta sempre. Naribete Nonemacher. Abraço, Marabete. Alas Cudas. Mais um parabéns pro seu Elton aqui. Então, pras irmãs Jaqueline e Carol, muita saúde, muitas felicidade, muitos anos de vida e muita festa. Boa tarde, a Fabrícia Schmidt, São Bento, Canarinho de Cruzeiro. Animal mais honesto do mundo, a tartaruga também. Ó, já temos mais votos pra tartaruga. É, o Elton disse que é o Pelhingle, né? O Pataque, né? Que nem a gente chama. Boa tarde, Alemãozito. Hoje o meu pai Alcido Bergman está de aniversário, completando 86 anos. Alô, Regiane Bergman, grande abraço pra ti. E ao pai, então, o Alcido Bergman. Que essa data se repita aí por muitos e muitos anos, com muita saúde, com muita felicidade. 86 anos, receba também o abraço carinhoso aqui da turma da Arauto Alas Cunas, seu Alcido Bergman. 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

0: informação na pedida, Flávio Dalcinho, rosto lindo. Linda canção, hein? Essa pra embalar a nossa sexta-feira. 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Você que ainda não participou, ainda dá tempo, né? Clica lá no banner da promoção, finalzinho do programa. E por aqui vamos trazer mais participação, tem muitas participações por aqui ainda, vamos lá!
1: Vitor, sou Gilberto Schroeder do Meio, gostaria de escutar a música do Agora ou Nunca Mais. Se possível, um abraço, bom final de semana.
0: Valeu! Grande abraço aí ao seu Gilberto Schroeder, turma de Arroio do Meio. Amigo Acélio, áudio, achei que vamos morrer do Rio, né?
2: Verde. O alemãozito, aqui é o Acélio. Eu acho que o animal mais honesto do mundo é o cavalo. Chutei.
0: Ali, guri, vamos ver depois. Daqui a pouquinho eu já vou falar aqui dessa brincadeira, dessa charadinha, né? Ela tem uma mística por trás, né? Do animal mais honesto. Aqui mais
3: um. Boa tarde, meu amigo. Tudo Alice? Chuva e chuva.
0: É?
3: Toca aí, Schwartz Brown Smith, se possível. Se não der, tá bom também. Um abraço dos guri do Rápido. Valeu.
0: Valeu, grande abraço à turma do Rápido Santa Clara, sempre na companhia. Boa tarde, Alemãozito, olha, escuta, sempre ligado na Arauto FM, tomando um café a capricho do Rio, né? Mãe, na escuta, seu Edson Kramer, é, Montes em Mantimarão, né? De manhã cedo, ele sempre homenageia os mouros por aí, né? Das cidades vizinhas, né? Alô, seu Edson, alô, escudas! Ó que a Marabete Nonemacher aqui mandou, o animal mais honesto é o ganizé do Alemãozito e do Marcelo Frane. Abraço aí, mano. Boa tarde, Alemãozito, o animal mais honesto é a cobra. Olha só, vamos agora botar a resposta aqui, né? Seu Beno Reiter, né? É, pelo que o José aqui passou pra mim também, é a cobra. E por que o motivo a cobra, né? Não, é que ela não passa a perna em ninguém, né? Então essa é a brincadeira, né? O animal mais honesto é a cobra, porque ela não passa a perna em ninguém, né? Tá certo, Benozino Reiter, Moinhos d'Água, turma de Lajeado, né? Essa é uma charadinha brincadeira, né, pessoal? Como a gente sempre fala, queremos sempre levar alegria, né, pras pessoas, e essa era a charadinha, mas saiu vários animais por aqui, tartaruga, cachorro, né? Cavalo, galinha de Angola e assim por diante. Mas a brincadeira era da cobra. 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

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Iniciando nosso último bloco musical. Daqui a pouquinho tem sorteio aí pro Clube Star Show.

0: Alto, alegria e informação, fechando o nosso Boa Tarde Show. Grupo Carisma, agora ou nunca mais. Mas antes de ir embora, claro que a gente tem o nosso sorteio por aqui, que tem ingresso do Clube Star Show.
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0: 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E agora mais pessoas vão ficar felizes, né? Temos sorteio de 5 ingressos pro Clube Star Show amanhã, sabadão, aí com a banda da casa. E vamos lá, vamos pro sorteio aqui, 5 nomezinhos. Vamos lá então. Simone Conrad vai o primeiro. Segundo, Manuela Luiza Agnes. E o terceiro vai para Loiva Maria Gregori Scheibler. Quarto ingresso aqui para Ju Lemara Flores. E o quinto, último ingresso aí, Everaldo Sebastião dos Santos. Então são 5 contemplados do sorteio hoje, né? Pro Clube Star Show. Parabéns aos ganhadores e os demais podem participar, que amanhã ainda tem mais sorteio aqui na Arauto. Calma aí, calma aí, gurizinho.
2: Tudo bem, seu Raça?
0: Tudo certo?
2: Raça ali, né?
0: Raça, isso aí?
2: É. Ô! Oh! Seja uma árvore.
0: Uhum, tá.
2: Crie raízes.
0: Uhum.
2: Mas expanda seus galhos.
0: Uhum.
2: Não deixe que pode-os.
0: Profunda essa tua fala hoje aí pra uma sexta-feira.
2: Sim.
0: Interessante. Oi? Como é que tu tá? Tudo certo contigo?
2: Eu tô bem, graças a Deus.
0: Mas olha só.
2: É um lindo dia de chuva hoje.
0: Lindo dia de chuva. O que dá pra fazer num dia de chuva assim?
2: Outro, sabe dessa, né? Essa tu sabe, né?
0: Depende.
2: Um dia chovendo, era mais ou menos essa hora, assim.
0: Ah.
2: O Marcelo chega pra Prau, dona Fernanda.
0: Ah.
2: Ô, Frau, que foi? Tá chovendo?
3: Sim.
2: E nós estamos sozinhos. Sabe o que a gente poderia fazer hoje? Chovendo. Sogra não tá aí também, a sogra também não.
0: Ai.
2: Ah, o Pedro e tá saindo todo mundo. Ela, que tu sugere, Marcela?
4: E ele, olha, na minha opinião, eu acho que hoje tá um lindo dia.
2: Chegou no ouvido dela, assim.
0: Uh-huh.
4: Hoje tá um lindo dia.
3: O que, Má?
2: Tá chamando Edmar.
0: Uhum.
3: O que, Má?
4: Frau, que tal a gente carnear um porco?
0: É o dia, né? Fazer um torresmo, né?
2: Claro, tá dia da prova.
0: Tá certo, então. Esse é o Marco do S, né?
2: Esse é o Frai.
0: Não, quem falou foi o do S, tá?
2: Sim, Frai? Mas a gente falava do Frai.
0: É, falava do Frai. E fique bem claro que foi o Marco do S que falou do Frai.
2: Sim, mas é o Frai que foi falado.
0: Que foi falado, isso
2: é.
0: Tá certo. Foi uma narrativa em cima da história do Frai.
2: Sim, e quem ouviu foi o Alemãozito.
0: É, isso aí. Um monte de ouvintes. Abraço, gente. Tudo de bom? Ander Cruz, Rimo, Fala, Veldemonda, Semaretua. Segunda-feira.
2: Não, vai chover até domingo.
0: Até domingo?
2: É.
0: Tá bom. Mas eu vou estar voltando segunda-feira,
2: okay,
0: aqui no programa. E domingo a gente se encontra lá na Olavo Bilac, né? Tem Os Hermanos e Banda 10 na animação. Valeu, gente! Tchau, tchau!

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pessoal lá no Sampaio, né? Tradicional, família Calfus, responsável que... Acho que uma média de 53 a 58% do PIB do Sampaio. Ah, turma forte lá, o produto interno bruto lá, os

um carça. Estão fazendo criba. Já chegaram as fotos aqui, viu? Temos fotos aqui, vários ângulos, inclusive de um drone. Mas olha só, que beleza, hein, cara? Tá saindo um criba. Pior que o doutor Flávio Cavaleiro já me diz, evita essas coisas. Rapaz do céu, tu tirou a vesícula, cuida com essas coisas aí. Que barbaridade. Shark e criba, mas aí não dá, né, Sérgio? Mas aí não dá. Mas tudo bem, vambora. Ah, mas um cadinho assim não dá nada. Mas hoje, hoje é uma tarde boa pra fazer uns bolinhos, né, gente? Fazer umas cueca virada, o gringo diria fazer uns grossos, né? Ah, aí pode ser com açúcar, sem açúcar, pode botar uma canelinha junto. Ah, fazer um cafezinho preto, inventar um bolo. Não tá muito bom pra amassar pão hoje, né? Fazer pão hoje já tá, velho, aí até crescer, rapaz, não é fácil. Vamos começando mais uma tarde, estamos na sexta-feira. Ah, lembrando que hoje tem a última sexta-feira do mês, né? Hoje tem.

Terceiro amante, participação do Viseu Pause. Chove! Chove! Ei, vai chover mais ainda.

junto pra você aqui na programação da Arauto. Que coisa linda, hein? Parabéns! Eu quero saber o seguinte, pessoal, vocês gostaram? Turma adorou, viu, Alex? A turma adorou. Renato, e aí, Renato? Turma do Champ, que legal, ok. Música nova, aliás, mais uma, né? Mais um lançamento aqui na programação da Rádio Baileira. Esta é Arauto com você na sua tarde, gente. Tem presentes? Ok, tem presentes, sim, claro. O que vamos sortear hoje, povo? Vamos sortear hoje. Hoje nós vamos... Hoje tem um... Ah, o Banda Zaral, sexta-feira, um Vale Compras. Hoje tem um Vale Compras das lojas Bad. Um Vale Compras.

0: abraço. Ah, deixa eu, gente, eu não posso deixar de fazer esse registro, não de forma triste, mas do legado de tudo que ele fez pela música em Venâncio, um professor, um maestro incrível, né? Ivo Seidel nos deixou hoje, né? Maestro Ivo Seidel, 79 anos, se não me falha a memória, né? Nos deixou hoje o maestro Ivo Seidel. E não tem como não falar do Ivo, e principalmente a turma mais antiga, que não tem como falar do Ivo sem lembrar da banda do Gaspar, né? A banda do Gaspar, a banda do Oliveira, a banda do Monte. Nossa, grande maestro. Fica aqui as nossas homenagens por tudo que você fez pela música, pela arte em Venâncio. Grande maestro!
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0: 3:23, Arauto.
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0: Nos Vales, 17 graus.

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Minha amiga Julinha, aí da Santa Emília, um abraço, boa tarde pra você. Deixa eu mandar um oi também pro seu Raimundo Pantanhagen. Tudo bem, seu Raimundo?

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Auto Alegria e informação de bar em bar, de mesa em mesa. O JM gravou, né? Cleiton Borges participando desse trabalho do Gabriel Expresso. Eu te

Porém, nós ouvimos a clássica Primeiro Baile. Ficou boa. E pra relembrar, pra matar a saudade, pra gente viajar num tempo com o seu pause, já que tá chovendo, né? Chove. Tá chovendo, chuvinha. Ao sul do meu coração. Tem tudo a ver com esse dia. Vamos mandar abraço pra minha turma querida aqui. Vamos lá. Boa tarde, só Lúcia.

0: tomando um chimarrãozinho e ouvindo o Arauto. Obrigado.
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2: 10 para as 4, Arauto.
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2: Região dos Vales, 16 graus.
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1: Arruma essa quincia que eu vou pra lá. Tem uma morena de
2: musical Encanto de Feliz.
1: Que eu vou casar. Pra essa morena eu dou nota 100.
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0: 9:15:38. 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

Direto do Portal Arautos, destaques em notícias, temperatura em 16 graus, Lajeado mantém destaque entre cidades mais competitivas do Brasil. O município é o quarto mais competitivo do Rio Grande do Sul e o sexto do Brasil entre cidades de até 100 mil habitantes. Lajeado também ficou em primeiro lugar no estado em qualidade da saúde e da educação. Segundo o ranking do CLP, a Assembleia Legislativa derruba veto e aprova o fim da taxa de licenciamento veicular. A cobrança de R$ 114,09 poderá deixar de existir. O projeto volta ao governador para sanção. A taxa só será extinta após a promulgação da nova lei. Sinaleira na 453, no acesso ao bairro Coronel Brito, está, imagina, chovendo, né? Inoperante. O equipamento está com problemas desde quinta-feira, após danos no sistema elétrico. A empresa responsável já foi acionada, deve fazer o reparo, então os motoristas já sabem, né? Tem que redobrar mais ainda a atenção. Quer saber mais sobre essas e outras notícias? Acesse portalaralto.com.br.

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2: 4:30, Arauto.
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2: Nos Vales, 16 graus.
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Fechando mais um bloco, hein? Alma nova, anjo bom, amor profundo, vem dançar. A gente tem um sorteio das lojas.

0: pouquinho, daqui uns 15 minutos. E lembrando que é lá na nossa plataforma de sorteios. Combinado?
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2: 14 para 5, Arauto.
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2: Nos Vales, 16 graus.
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2: Vamos lá, levando um vale compras do BAD. Alô, seu Ayrton e grande elenco. Vamos lá, 9436-9436 é a Cristiane Marges. Parabéns, Cristiane! Garantiu teu presente, hein? Eu tava vendo aqui, ela tá de aniversário hoje. Eu vi que o pessoal mandou.

0: mais prosear muito, né, rapaz? Ah, o bloco tão cheio. Vai trabalhar esse fim de semana? Tem jogo?
1: Hã? Boa tarde, tudo certo? Não, esse final de semana não.
0: Não?
1: Não, a rodada é só os jogos atrasados. Então o Santa Cruz não jogou nem no meio de semana, nem no final. Vai jogar na próxima quarta-feira.
0: Próxima quarta-feira
1: em casa.
0: Então esse final de semana não tem extra.
1: Não, esse final de semana é em casa, incomodando a patroa.
0: Coitado. É isso. Tá bom. Beleza.
1: Fechou todas.
0: Bom fim de semana.
1: Gostou do Grenal ontem? Aquele jogo que o time não quer ganhar, ele tá com medo de perder, né? Daí os dois ficam naquela.
0: Eu acho que eles não jogaram pra ganhar, eles jogaram pra não perder.
1: Exatamente, é o mesmo.
0: E ficou aí 0-0, porque o Grêmio não é um resultado tão ruim, não.
1: Vai jogar em casa agora, o Internacional precisava ter, né? Nada impede, porque futebol é futebol, daqui a pouco vai lá, faz 1-0 e tá tudo certo. Mas agora ficou...
0: Mais difícil.
1: Um pouquinho mais difícil.
0: Como era mais difícil.

0: Janinho. E pra começar,
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0: Péssima íntima rendada.
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12: Vamos lá, porque é sexta-feira. Chegou a sexta-feira. Semana que nunca terminava também. Nossa Senhora! 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Com esse timaço de craques, a gente começa aí, começa muito bem o Mundo Sertão da sexta-feira. 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

então. Que maravilha, sextou, meu povo. Uma sexta-feira com chuva, com mudança no tempo, com instabilidade. Mas é sexta-feira, então tá valendo, não é mesmo? Não era essa aqui, era o bebezinho rindo. Isso. Vamos juntos, até às 7 eu te faço companhia, depois do nosso amigo do S, agora é comigo, Janinho Moraes, nas próximas 2 horas, com uma trilha sonora preparada.

te fazer companhia, tanto para você que está em casa descansando, para você que está no trabalho, para você que está no trânsito. Vamos juntos neste finalzinho de tarde e comecinho de noite. Sexta-feira, você já sabe, tem presentes especiais aqui na 90,5. Agosto do Faça Você Mesmo. Hoje, na finaleira, nós vamos descobrir quem vai se dar bem e faturar mais um super presente aqui da 90. Já aumentou o volume do rádio, já botou um sorrisão na estampa, já baixou o aplicativo Aral também, então tá tudo certo, tudo combinado perfeitamente. Começando mais ou menos assim, ó.

0: Arauto Alegria, informação, tá em São Francisco, de bike a BMW, mas a garotinha se deu bem, é, mas Deus o livre, eu também uma vez tinha uma munareta. Agora já tô andando de Celta, nossa senhora. 37933000, telefone pra você mandar o seu recado, pedir a sua, participar e claro, participar das promoções também, porque hoje tem sorteio neste finalzinho do Mundo Sertão, vai ter gente se dando bem hoje.
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0: E olha onde a gente chegou. Manu, Batidão e Simone Mendes.

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3: 5h22, Arauto.
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3: Na região dos vales, 16 graus.
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3: 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Bom final de tarde pra você, um ótimo fim de semana. É o 49º final de semana do mês de agosto. Nossa Senhora! 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
3: É as melhores, claro, né? Esse é o seu. Manu Batidão. E Simone Mendes.

0: É lançamento, é música nova. Banda Ébano, será? É a hora da gente trazer a notícia boa da Arauto.
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0: 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Notícia boa, Centro de Vale Verde começa a receber nova iluminação pública. A prefeitura iniciou a instalação de 50 novos pontos na Avenida Assis Brasil. Na próxima semana, o serviço segue pela rua Frederico Trabas. O investimento é de R$35 mil com recursos próprios para melhorar a iluminação e reduzir o consumo de energia. Aí notícia boa que vem da nossa cidade vizinha, nossos amigos de Vale.

0: Arauto Alegria em formação, Rogério Magrão e banda. Tinha um bar no caminho pra uma sexta-feira, finalzinho de tarde, né? Nossa senhora, daí se perdimos valendo. Gente, seguinte, ó, sexta-feira, dei a dica, então se liga, porque hoje no finalzinho do programa vai ter mais um sorteio, é o último sorteio da promoção Agosto do Faça Você Mesmo. É uma super promoção, tá movimentando aí a nossa plataforma de sorteios, todo mundo querendo ganhar os presentes, então hoje fica ligado, você tá participando, cruzou os dedinhos, pensamento positivo, quem sabe não vai ser você que vai se dar bem hoje, hein?
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0: Brilha Som e Negão e o Louco Apaixonado.

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2: 16 minutos para 6, Arauto.
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2: Na região dos vales, 16 graus.
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3: 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E a gente segue por aqui porque tem mais dicas importantes. 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E a gente segue por aqui. Acelerando o passo, porque a sexta-feira vai passando, final de semana tá chegando. Bora curtir mais sucesso por aqui?
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3: 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Um abraço pra turma que tá sintonizada.
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3: A Ilone Franz diz que ela é a nossa fã número um. Um abraço. Tá de aniversário hoje, hein? Que coisa boa. Felicidades. Brilha som e negão louco, apaixonado.
7: Aquele cara

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1: 6:05, Arauto.
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18:09. Temperatura em Verão Soares e região em 16 graus, direto do portal Arautos, destaques em notícias. Campeonato Municipal de Vôlei Misto começa nesta sexta-feira em Venâncio. O evento é aberto ao público e marca o início da competição, que reúne equipes e atletas nas categorias Série Ouro e Série Prata. A iniciativa ocorre a partir das 19 horas, com solenidade e abertura no Ginásio de Esportes do Colégio Bom Jesus. Governo sanciona a lei que permite reduzir tributos sobre combustíveis. A concessão de renúncias da Receita visa diminuir os impactos econômicos no mercado internacional de energia decorrentes do conflito no Oriente Médio. A nova lei foi publicada.

0: publicado no Diário Oficial da União nesta sexta-feira. Anvisa atualiza regras sobre controles de qualidade em laboratórios. Entre as principais medidas estão manter a licença sanitária válida, ter responsáveis técnicos habilitados e adotar sistema de gestão de qualidade alinhado às normas internacional que prevê requisitos para competência de laboratórios de ensaio de calibração. Quer saber mais sobre essas e outras notícias? Acesse portalaralto.com.br. Seguimos por aqui, o tempo vai passando rápido. No coração do comecinho de noite de sexta-feira. 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
0: Lua Santana pra gente recordar sucessos.

0: 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Quem tá sintonizado com a gente, tá mandando mensagem, está participando por aqui. A Thaís e a Paula, turma da Santa Tecla, mandando beijos, boa noite, sextou, tudo beleza? Toca seu Encantos e a Morena Misteriosa. Um abraço pra turma aí, brigadão pela companhia, uma excelente noite, um ótimo fim de semana e a gente segue porque a música boa não para por aqui.
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0: Quem é o próximo? Sucesso do indústria, aviãozinho.

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1: 6:23, Arauto.
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1: Na região dos Vales, 16 graus.

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Seguimos daqui a pouquinho. Tem a previsão do tempo pro final de semana, né? Mundo Sertão! Olha o aviãozinho aí, gente.

0: Leiton Camargo, tá na hora da previsão do tempo.
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0: 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Rafael Cunha, como que vai se comportar o tempo pro final de semana? Boa noite.
3: Muito boa noite a todos que nos acompanham. A máxima hoje na região ficou na casa dos 24 graus e a tendência para amanhã é que a chuva continue na região da mesma forma como foi hoje. No domingo, na segunda e na terça, algum resquício de chuva, possibilidade de chuva em forma de pancadas e aos poucos a umidade vai se afastando da região. Tendência de temperatura para amanhã variando entre 13 e 20 graus e no domingo a temperatura varia entre 13 e 21 graus. Com as informações do tempo, Rafael Cunha.
0: Muito bem, obrigado, Rafael, pelas informações.

informação, tá aí, Gaúcho da Fronteira e Chitãozinho Chororó, é disto que o Hélio gosta, pra fechar mais um bloco, já saideiras, e aí vamos descobrir quem vai se dar bem, quem vai faturar o presente de hoje, desta sexta-feira, deste último fim de semana, última sexta da promoção Agosto do Faça Você Mesmo, quem será que vai se dar bem, hein? Daqui a pouquinho a gente vai descobrir juntos, por aqui, beleza? Combinado? Fechou tudo.

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2: 18 minutos para 7, Arauto.
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2: Na região dos vales, 16 graus.
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2: 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E as saideiras de hoje, agradecendo sempre a companhia da turma que está sintonizado com a gente em cada canto da região. Nosso muito obrigado. 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
2: Zezé de Camargo.

0: Arauto, alegria, informação, sétimo sentido, química do amor. Pra gente fechar a trilha sonora e hoje é sexta-feira, tem presentes especiais.
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0: 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Chegando aí o último sorteio desta super promoção. Agosto do Faça Você Mesmo. Foram muitas participações. Só tem a agradecer a turma que participou, que interagiu, as grandes empresas, grandes marcas que estão com a gente. Mais um presente saindo, mais uma super promoção para fechar com chave de ouro aí. O mês de agosto, o agosto do Faça Você Mesmo, e quem se deu bem e faturou presentes foi você, Gustavo Henrique Schwendler. Parabéns, Gustavo, se deu bem, meu garoto, ganhou presentes aqui. Fechando esse mês de agosto, vem aí o próximo mês de setembro, e claro que vamos ter novas promoções. E logo, logo você vai ficar sabendo de tudo. Gente, fechamos e fechamos muito bem o Mundo Sertão. Na sequência tem o do S. Amanhã às 11 eu tô de volta com a edição do sábado das bandas.

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1: San Marino, para relembrar o Tribunal de Amor, Tribunal do Amor, é para abrir os trabalhos do Bom de Baile da sexta-feira. Sextou, bom fim de semana.
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1: 7 horas, Arauto.
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1: 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Começando o nosso Bom de Baile na programação da Arauto. Sextou, né, turma? E a última sexta-feira do mês, a gente tem que comemorar, né? Mas calma que o mês ainda não terminou, né? São 50 e poucos dias. 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

0: Gustavo Schwendler.
1: Ah, é?
0: Gustavo Schwendler, mas que tal, hein? Olha aí, era o último, né? Só tinha mais esse pra sortear hoje do Agosto Faça Você Mesmo, né? Um jogo de ferramentas, que showzaço, valeu, parabéns. Vamos começar com San Marino, Tribunal do Amor ao vivo na Argentina. 7:06, Arauto do Oeste com você até as 9.

0: alto, alegria e informação. Essa é a banda Saxônia. Fala, Raia. Ei, Daiane Sen, Linha Monte Alverne, tudo bem? Manda uma música boa pra todos que estão na escuta e um ótimo fim de semana. Daiane, pra você também. Um bom fim de semana, tudo de bom, viu? Obrigado aí pela audiência. Oh, coisa boa. Tio Edson já tá lá com o chimarrãozinho pronto. Aí, tamo juntos até as 9. É isso. Tobias! Tobias! Vamos lá, gente! É Rex ou é Thor, né? Ah, Jesus! Vamos lá, banda magia, vem aí!
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0: Banda magia! Boca a boca! Tem o Maurício Lima junto, né?
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0: 7:18, Arauto.
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0: Nos Vales, 16 graus.
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0: 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Tá aí, gente, Grupo Querência, Bailanta do Tio Flor. Daqui a pouquinho, às 8 horas, tem. Daqui a pouco você confere com a gente o Toca Mais, edição da noite. Brigadão pela companhia da turma. Pessoal que tá trabalhando, sexta-feira, né? Sabe como é que é, né? Nem todo mundo consegue sair às 6, né? Nem todo mundo sai às 6. Tem o pessoal que sai um pouquinho mais tarde. É, o pessoal do PET. Aí tem a turma que vai até às 8. Ó, tá quase, né? Aí tem o pessoal daqueles, sabe aqueles plantões lá de trabalho das 7 às 7, das 8 da noite às 8 da manhã, depois foca alguns dias, né? Tem o pessoal aí que trabalha na noite. E tem segmentos aí que não param, né, gente? Hospitais e por aí vai, né? Brigada, enfim. A turma, polícia rodoviária. Pessoal aí nos hotéis, farmácias de plantão, cara, as farmácias 24 horas. E por aí vai, né? E por aí vai. Pessoal nas lancherias, brigadão pela audiência de vocês também. Gostaria de ouvir o Romance Rosa, tá bom? Um abraço, daqui a pouquinho já sai. Um abraço pra Angélica, valeu. Turma querida, vem aí o São Francisco, um anjo na balada.
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1: Conferindo 24 para as 8, Arauto.
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1: Região dos Vales, 16 graus.
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1: Ok, vamos lá que tem dicas pra você da dinâmica, isso mesmo, conferindo dica, amanhã é sábado, hein? Amanhã é sábado, até o meio-dia.

tá bom, gente? SUV completo e com presença, aí ó, Hyundai e X35, Hyundai e Kia, né? Aliás, é a mesma, Hyundai e Kia, é a mesma empresa, né? Mas olha, garantia, viu, Dipe?

0: alegria e informação. Amada minha, 1984, Os Atuais. Abração aí, pessoal de Linha Estrela, hein? Aliás, Linha Lentes em Estrela. Linha Lentes em Estrela. Domingão aí, a festa do Colono e Motorista. Cobertura da Arauto, né? Um abraço pra vocês, obrigado pela audiência e a força de vocês aí, turma.
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0: Cinderela. Relembrando. Danúbio.

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aquelas antigas. Música 4, Grupo Calêndula, Polca do Fritz. Música 5, bah, aí é só modão, gente. Só modão mesmo, viu? Banda Modelo. Tem Minha Serenata, Sino com X, Do Outro Lado da Cidade. Participação do Léo e Júnior, Júnior Marques e do Rafa. Foi gravado lá no Tradição. Música 6, aí eu vou

alegria e informação. Tem muitas músicas do Magia que eu gosto. Algumas. E agora, essa aí, Meu Coração Chorou. Acho sensacional. Amizade que virou paixão e por aí vai, né? Tem um calendário, tem muita música linda. Parabéns, turma do Magia! Meu coração chorou, chorou, chorou. Pra gente relembrar uma clássica da banda Magia. E assim fechamos o Toca Mais da semana, né?

0: Agora vem o Flor da Serra, hein? Ah, deixa eu dar um toquezinho aqui, mandar um abraço pro pessoal também do Olavo Bilac. Domingão agora tem a festa cultural na Sociedade Ouro Verde, né? Um abraço pra turma aí, viu? Apresentação do grupo Griner Jäger, meio-dia tem almoço com três tipos de carne a R$30, animação dos hermanos e da banda 10. Olha aí a turma da banda 10, hein? A Francis Bandeira e grande elenco. Cobertura aí da Arauto também, um abraço à turma da Olavo Bilac.
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0: sei un amor alcoólico. Estamos entrando na reta final, né, gente? Ó, amanhã é sabadão. Amanhã eu estarei com você às 5 da tarde, mas estarei e não estarei, né? Porque tá gravado. Mas ao vivo, domingo, 9 horas da manhã, Costelão da Arauto. É o último costelão do mês. Vamos assar esse costelão bem devagarinho, começando às 9 da manhã. Aí vamos até 1 da tarde juntinhos. E no próximo bloco tem Passarela.
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0: Relembrando as clássicas da turma lá de Erechim.
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junto, alegria e informação. Tá em sétimo sentido, beijo bandido, participação do corpo e alma do Wagner Schneiders. Isso, barata. Bem na hora da largada aqui da firma, né? Na hora da largada da firma, assubarada, um pancadão. O gringo diria, mas que caldo com esta cera. Que caldo com esta nota. Tá louco. Gente, boa noite, um bom fim de semana pra todo mundo. Domingo, 9 da manhã, Costelão da Arauto. Lembrando, gente, que o Bom de Baile amanhã também, já deixei tudo prontinho pra amanhã, entre 5 da tarde e 9 da noite. Quer dizer, eu e o Dudu, né? Dudu foi peça fundamental. Na verdade, quem deixou tudo prontinho aí foi o Dudu, né? Então, o Eduardo aí, nosso mais novo colega, deixou tudo prontinho pra amanhã, então, ok. Gente, era isso. Vem aí a Voz do Brasil e depois tem as carimbadas.